Mix, um clássico do Oasis, Go Let It Out. Essa é daquelas músicas que a gente curte quando rola no baú da Mix. Falando nele, daqui a pouco às 10 tem mais, viu? Você pode aproveitar e indicar sua no baú pelo WhatsApp 11 983 408 mil ou no Insta @RadioMixFM Brasil. Manda sua velhinha pra cá que a gente adora.

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0: Aquelas músicas que, embora sejam velhinhas, não perderam a vitalidade e você adora, não é mesmo? Quem é que não gosta de uma velharia? Bora participar pelas redes sociais da Mix no WhatsApp. Indica pra gente a sua velhinha também, que na próxima hora são as clássicas da nossa programação. Vou começar bem aqui, vai?
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Mix o Evanescence, My Immortal, um grande sucesso da playlist da Mix pra você curtir no baú. São só as velhinhas que todo mundo gosta, você vai ouvindo a sua aí também, participando, indica pra gente o nome do artista e do som que você tá afim de ouvir por aqui no nosso WhatsApp 11 983 40 8000 ou no @RadioMixFM Brasil. Tamo te esperando.

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3: Mix, uma ótima noite de domingo pra você. Tá começando mais um Mix Acústico. A partir de agora, são aqueles sons que você já tá acostumado a ouvir o dia inteiro na nossa programação, de um jeitinho diferente, em versões acústicas e desplugadas, naquele clima, quem sabe, faz ao vivo. Tudo pra você dar aquela desacelerada nesse domingo à noite. Bora começar com um grande sucesso aqui, ó.
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0: 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Mix One era 1996, finalzinho do ano, lá pro começo de 97, e esse som não saía da playlist da Mix e de todas as rádios do mundo. Só que a versão acústica dela você ouve só aqui. É, No Doubt, Don't Speak, pra fechar o acústico.
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Mix, o Bruno Mars, Smoking Out the Window. Domingão à noite assim, música boa e você colado na Mix em todo o Brasil, na Rede Mix de rádio. Bora que não acabou ainda não, e meia-noite tem No Break. Duas horas de som com o melhor da playlist da Mix, uma atrás da outra pra você.

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0: Mix tá no ar, mais uma edição do No Break. A partir de agora pode marcar no seu relógio. São 2 horas de música, o melhor da programação da Mix, uma atrás da outra pra você curtir nesse começo de madrugada. Então já sabe, ó, volume lá no alto, porque agora você só ouve as melhores.
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e também no Twitter. Fica à vontade pra dizer pra gente a música que você mais gosta, que você quer compartilhar com todo mundo que ouve a Mix nessas 2 horas de música. Não acabou não, tem mais. 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

Mix, são 2 horas de som sem parar. A música continua por aqui, a sua participação também, através das redes sociais da Mix e lá no Whats. Indica pra gente a música que você quer ouvir por aqui, vai. Mix, no break.

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6: Mix, se prepara. 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A gente vai conferir uma atrás da outra. Só música legal, só música boa. Então aumente o volume nesta madrugada. 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Mais um.
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1: Mix, tá rolando por aqui só música legal, então continua por aí curtindo. Este é o Super Mix.
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1: Mix, essa é a hora em que a gente dá um plus na programação. É o Super Mix trazendo muita música legal. Essa edição acabou, mas fica ligada que a qualquer momento estamos de volta.
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0: mesa.
1: Essas foram três das mais pedidas por você em 99. A qualquer momento tem mais.

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0: Mixil, Harry Styles, Watermelon Sugar, bom dia. E aí, se acordou bem? Bora começar tudo de novo? Uma excelente semana pra você. É uma manhã triste, claro, principalmente pra quem tava torcendo para o Brasil na Copa, mas vida que segue. O sonho do Hexa fica pra daqui 4 anos, mas os seus sonhos são pra hoje. O jogo dessa segundona você precisa ganhar e a Rádio Mix vai junto com você tocando as melhores músicas. 6:27 agora.
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0: Mix e o som do Drake One Dance. 1 para 7 agora.
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0: das saudades, músicas que fizeram parte aí da sua história. E hoje aqui no baú, nessa manhã de segunda-feira aí, 6 de julho de 2026, tem Bon Jovi, tem Police na parada, Skank, Santana, e a gente abre aí com Oasis.
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0: Mix agora 6:18, Chris Brown, Say Goodbye. Até às 7 rola o baú, você matando saudades e curtindo aí só as consagradas aqui da Mix. Na volta, a gente vai de The Police.
1: 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Pergunte ao primo pobre. Pergunta da Carolina, de São Paulo. Fui promovida. O meu salário dobrou de 2.000 para 4.000. A primeira coisa que eu fiz foi mudar para um apartamento mais caro, comprar um celular novo. Agora eu continuo sem dinheiro no final do mês. O que, que aconteceu comigo, hein?
2: Carolina, o problema é que você fez o que muita gente faz: subir o nível de vida com base no aumento do seu salário. E isso é um erro muito comum, porque independente de você ganhar 2.000, 3.000, 5.000, se você gasta tudo que ganha, vai continuar na mesma. Em vez de você usar o seu salário maior para aumentar o seu patrimônio, você só subiu o seu nível de vida, ou seja, seu salário dobrou, mas seu custo de vida também dobrou e você continua no zero a zero sem dinheiro no final do mês, tá? Você até evoluiu na sua renda, mas você tem que evoluir também no seu comportamento. Então eu vou te dar duas dicas. A primeira é que todo mês uma parte do seu salário tem que ser investido, isso é obrigatório para você montar patrimônio. E a segunda dica é: sempre que a sua renda aumentar, aumenta também seus investimentos. Então, se você quer subir seu nível de vida, suba proporcionalmente o tanto que você investe. Assim você vai curtir mais, vai poder gastar mais, mas ao mesmo tempo vai ter cada vez mais dinheiro, mais patrimônio e vai sempre continuar enriquecendo, mesmo com gastos mensais maiores. Quem aumenta o nível de vida na mesma proporção e velocidade que aumenta a renda, nunca sai do lugar. Então, independente do seu salário, viva sempre um degrau abaixo.
3: Se você tiver alguma dúvida, manda uma mensagem pra gente no WhatsApp da Mix, 11 98340 8000, e me segue nas redes sociais, Primo Pobre no YouTube e arroba Eduardo Fieldberg no Instagram.
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0: 1998, fechando aí muito bem o baú da Mix dessa segundona com Lauryn Hill, That Thing. O baú fica por aqui, próxima edição amanhã na terça-feira, a partir das 6. Vamos estar por aqui, né? Fazendo você curtir e matar saudades só com as velhinhas da Mix.
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0: Mix, agora faltando 1 minuto para as 7. Aí, tudo bem? Excelente segundona aí para você. Vamos lá com mais uma edição do Pede no Zap. É aquela hora que é você que dá as cartas, dá o seu recado aqui na Mix no 11 983 408 mil. Começou a parada, se liga aí.
12: Fala pessoal da Mix, Luciano de Brasília. E aí, tudo bom? Queria ouvir Justin Timberlake, Never Felt So Good. Abraço aí, motorista de aplicativo. Um abraço, Brasília.
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1: Mix agora 77, Marcelo Falcão e Chorão na parada. Legado 11 983 408 mil. Vamos lá, interagindo aqui com a Mix. Até às 8 rola o pede no zap.
2: Muito bom dia, Rádio Mix. Tudo bem com vocês? Aqui quem fala é Gleison Costa, fala de Brasília, Distrito Federal. E hoje eu gostaria de ouvir uma música que é sucesso, de 1987, o mesmo ano que eu nasci. Gostaria de ouvir Your Love, da banda The Outfield.

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1: Mix agora 7:13, som do Bruno Mars, Treasure, aqui no pede no zap. 11 983 408 mil. É você mandando ver aqui na nossa programação nessa manhã de segunda-feira. Diz aí.
2: Fala, Rádio Mix, aqui é o Tiquim, motorista do GPP. Tô aqui em Foz do Iguaçu, aqui na Tríplice Fronteira, curtindo a melhor a Mix. Eu queria ouvir aí a Dua Lipa, mano. Se te puder aí, é nóis. Tamo aí. Valeu.
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1: Mix agora 7:23. O som da Taylor Swift, The Fate of Ophelia. 11 983 408 mil. Vamos lá, até às 8 rola pra você o Pede no Zap nessa manhã de segunda-feira. Diz aí.
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2: Diego Baroni por aqui, falando do novo filme da saga Star Wars, que já estreou nos cinemas, O Mandaloriano e Grogu, continuação da série The Mandalorian, sucesso no streaming. Nessa nova história, o Mando, um caçador de recompensas, junto com seu inseparável companheiro Grogu, o queridíssimo Baby Yoda, precisa resgatar uma criatura que faz parte de uma raça perigosa de gangsters espaciais, para conseguir informações para a Nova República, que ainda está derrotando os últimos resquícios do Império. Então, eu gostei do filme, apesar do roteiro não ser lá muito criativo. A ação é incrível, principalmente as cenas com naves. Agora, o filme empolga até a metade. Aí chega num ponto que parece que tá no fim já, dando a impressão que acabou um episódio da série e vai começar o outro. Mas após uma sequência emocionante, o longa ganha fôlego e entrega um final bom, digno de Star Wars, mas sem muito lugar pra ir, sabe? Poucas referências e sem pontas soltas. Assim, eu acredito que você só vai curtir mesmo se tiver familiaridade com esse universo. Mas se você tá com vontade de assistir só por causa do Baby Yoda, vai com tudo, porque ele não vai te decepcionar. O filme O Mandaloriano e Grogu está nos cinemas. Me segue no Instagram para mais, @DiegoBaroniNoAr. Lá tem o link do canal Kryptonita no YouTube, onde eu apresento vários conteúdos da cultura pop.
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1: Mix, agora 7:27. Voltamos com pede no Zap aí pra todo o Brasil. Nessa manhã de segunda-feira, vamos lá. 11 983 408 mil. Quem tá na parada agora aqui?
10: Bom dia, aqui é o Bruno de Rio das Ostras, Rio de Janeiro. Toca Rock 7 pra gente, olha.
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1: Mix agora 7:45, Capital City Safe and Sound. 11983408000. Vamos lá, agora a gente parte aqui para a última participação dessa primeira edição. Quem tá na vez?
2: Bom dia, Rádio Mix. Aqui é Edvan, diretamente de Quixeré, Ceará. A música que eu queria ouvir é O Surto, A Cera. Valeu, Rádio Mix. Melhor.
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1: Mix agora voltando 4 para as 8. O som do Ed Sheeran, I Don't Care. Pra você que participou, interagiu, valeu. Mais tarde tem o Graciano na parada e a segunda edição do Pede no Zap.
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5: Mix agora faltando 1:09, vamos lá com o Super Mix aqui na parada, a super sequência chegou nessa manhã de segundona aí. Hoje aqui no Super Mix tem o Salto, tem BTS, Drake, tem Shabuzi na parada, tem Red Hot Chili Peppers e a gente começa super bem aqui com Detonautas.
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1: Mix agora faltando 20 para as 10. O som da Mariah Carey, Obsessed, fechando aí mais um Super Mix.
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0: Yes, o som do Bruno Mars, Adjust My. Na volta, a gente vai fazer aquela viagem aí pra você matar saudades aqui na Mix do ano de 2002. Então cola aí na Mix.
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0: Essas foram três das mais pedidas por Mix. Essas foram três das mais pedidas por você em 2002. A qualquer momento tem mais.
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1: Mix o som de David Thames, Rain Dance. São 11h28, já já tem mais.
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1: Mix e o som do Vintage Culture na posição de número 3, meu verão. E agora a gente tem aquela pausa no meio do Top Mix, só pra gente matar saudades, e é do ano de 2012. Payphone, Maroon 5 e Wiz Khalifa. 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

0: Mix e o som da Isa, Caos e Sal. Meio-dia e 31.
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0: Mix 1 e 2. 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
2: Com a Copa do Mundo chegando à sua fase mais aguda, as eliminações fazem a gente se despedir de figuras ilustres, como a de Lumumba Vé. Num post nas redes sociais, o congolês, que acompanha o jogo parado, feito uma estátua, em homenagem ao líder revolucionário Patrice Lumumba, fez um tributo emocionante à seleção congolesa. Copa do Mundo é isso. Vitória, derrota, mas acima de tudo, o amor ao esporte.
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0: pedia de figuras ilustres, como a de Lumumba Vé. 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Copa do Mundo é isso. 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
1: Com a Copa do Mundo chegando à sua fase mais aguda, as eliminações

0: Mix agora 12h24, Justin Timberlake, T.I., Dead and Gone. Já já, a gente confere mais músicas juntos aqui na Mix.
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0: Mix, agora 12h56, Lola Young Messi. Já já a gente curte mais músicas juntas aqui na Mix, com Super Mix e 40 minutos de música direto.
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9: Mix agora 3:02, tá no ar mais uma edição do Super Mix e a partir de agora, nesta segunda-feira, você confere 40 minutos de música direto sem nenhum intervalo. Então dá um gás no volume pra gente conferir o Bruno Mars.
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1: Mix agora 3:24, tá aí o som do Yumin dentro da nosso Super Mix. É o som que você curte aqui dentro do Super Mix, 40 minutos de música direto, sem nenhum intervalo. Depois do Justin Bieber, a gente tem Detonautas na parada.
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1: 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Mix agora 3h42, fechando mais uma edição do Super Mix com Dave Tenz, Rain Dance. Essa edição aqui já era.
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4: Com a Copa do Mundo chegando à sua fase mais aguda, as eliminações fazem a gente se despedir de figuras ilustres, como a de Lumumba Vé. Num post nas redes sociais, o congolês, que acompanha o jogo parado, feito uma estátua, em homenagem ao líder revolucionário Patrice Lumumba, fez um tributo emocionante à seleção congolesa. Copa do Mundo é isso. Vitória, derrota, mas acima de tudo, o amor ao esporte.
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0: Mix é para 3:57 é o Coldplay, Him for the Weekend. Na volta tem mais.
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0: peças foram 3 das mais pedidas por você em 2016. A qualquer momento tem mais. 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

0: Mix agora 20 para 5, tá aí o YouTube Beautiful Day.
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0: Mix agora 5 para 5, tá aí a Pit, equalize.
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2: Com a Copa do Mundo chegando à sua fase mais aguda, as eliminações fazem a gente se despedir de figuras ilustres, como a de Lumumba Vé. Num post nas redes sociais, o congolês, que acompanha o jogo parado, feito uma estátua, em homenagem ao líder revolucionário Patrice Lumumba, fez um tributo emocionante à seleção congolesa. Copa do Mundo é isso. Vitória, derrota, mas acima de tudo, o amor ao esporte.
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0: 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Mix agora 5:01, excelente tarde de segunda-feira, 6 de julho. A gente começa mais uma edição do Top Mix com as mais curtidas por você no 11 983 408 mil. E pra gente começar, tem BTS, Swim.
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1: Mix agora 5 e 7. Essa daí foi a terceira posição com Olivia Dean, Man I Need. E agora a gente volta pro ano de 2006 pra conferir aquela música bem pedida na época.
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1: Mix agora 5:18, fechando mais uma edição do Top Mix. Na primeira posição, Coldplay, Feels Like I'm Falling In Love. Por aqui fica a edição de hoje do nosso Top Mix.
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1: A cantora Madonna finalmente lançou o novo álbum Confessions on a Dance Floor 2. É, o disco foi muito aguardado pelos fãs, porque dá sequência ao álbum Confessions on a Dance Floor, lançado pela Madonna em 2005. E se no primeiro álbum Madonna já movimentou as pistas de dança, agora com este álbum ela conseguiu trazer um pop ainda mais dançante. É isso mesmo, Confessions 2, como é conhecido também, conta com 16 faixas, incluindo singles que a Madonna já tinha lançado, e traz grandes parcerias como Sabrina Carpenter e muitos outros. Vale lembrar que antes do lançamento do álbum, Madonna divulgou um curta-metragem do Confessions on a Dance Floor.

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0: Ô, Caco, tava ruim. Aí parece que melhorou.
2: É, melhorou.
0: Aí depois piorou de novo?
2: Melhorou, piorou, parecia que tava melhorando um pouquinho mais, mas aí o que aconteceu? Mas,
0: gente, eu tava brincando. Lembra que a gente falou sobre a pronúncia do nome do Haaland, que era Roland?
2: Aham. Uh-huh.
0: Então, pois é, ontem, cara, eu fiz uma brincadeira antes do Neymar entrar em campo. Eu falei assim, mano, agora vai rolar alguma coisa. Ou o Neymar vai rolar, ou o Roland vai jogar. 2-0 em cima do Brasil. Poxa, rola!
2: É, foi de bola e tudo, né? Mas, ó.
0: Ai, foi de bola e
2: foi,
0: tudo.
2: Foi com bola e tudo.
0: Foi ele, duas bolas.
2: Duas bolas, caramba, literalmente, porque ele encostou. Que eu lembro, né? Na partida, ele encostou 3 vezes na bola. Das 3, ele marcou 2. E eu vou te falar, aquele gol que ele parou, olhou, tava na perna esquerda e falou: não vou de perna esquerda, vou de perna direita, ajeitou ali, achou o canto e pum. Pois e vou te falar, Alisson, herói. Herói.
0: Não, o Alisson,
2: catou,
0: coitado,
2: muito, catou muito.
0: Era pra ser pior, gente. Era pra ser pior. Só que tem um negócio.
2: Dava pra ser melhor, né? Ó, se não tivesse perdido
0: o Ancelotti, ao invés de fazer uma boa troca de jogadores, ele não parava de chupar aquele chiclete.
2: Pô, cara.
0: Ele tá até com os dentes.
2: Eu acho que ele tava mascando aquele chiclete, era pra tirar um pouco da ansiedade dele. Porque ele viu o time jogando e ele falou: meu Deus, ele ficou.
0: Sabe, eu fico triste, porque assim, a Mix tá fazendo uma transmissão incrível, os meninos do Xará Podcast entregando tudo ontem. Não tinha nada melhor do que a narração dos meninos do Xará Podcast na hora do gol. Que isso, o Bruno Cantarelli, ele tinha emoção na hora do gol. Ele tava pronto pra gritar: é do Brasil! E aí ele só falava: Roland marcou um gol. Outro gol do Roland. Ah, pelo amor de Deus. Inclusive.
2: Mas, ó, só pra falar, essa foi a melhor parte da Copa pra mim, tá?
0: A transmissão da Mix
2: com o Charla Podcast pra mim foi ao concurso.
0: Mas eu não queria que acabasse.
2: Eu também não, queria ver mais uns joguinhos aí, pelo menos até a final, de repente, sei lá, se é hexa, que é pedir muito depois de 24 anos, cara. Não
0: só
2: é.
0: Então, um negócio, se o Brasil tivesse vencido a partida de ontem, ele ia enfrentar qual seleção? Vamos chamar os meninos do Charla Podcast?
2: Vamos, agora.
0: Salve, meninos do Charla Podcast. Vamos lá, vai.
3: Eu sou o Bruno Cantarelli, falando diretamente de Nova York.
2: Fala, Brunão.
3: Rádio Mix é a rádio oficial da Copa do Mundo 2026. Pois é, Brasil eliminado nas oitavas de final, algo que não acontecia desde a Copa de 90,
0: né?
3: Naquela oportunidade, fomos eliminados pela Argentina de Maradona, dessa vez pela Noruega de Haaland.
0: É
3: 2 para a Noruega, 0 para o Brasil. A Noruega já sabe adversária nas quartas de final, foi a seleção da Inglaterra que eliminou ontem a seleção do México no México. Jogaço. Harry Kane, Jude Bellingham decidiram para a seleção inglesa, portanto, Inglaterra e Noruega se enfrentam no caminho que seria da seleção brasileira. O Brasil, que tem Carlo Ancelotti como treinador até a próxima Copa do Mundo, é isso?
0: Vamos ver, né?
3: O técnico italiano teve o contrato renovado antes mesmo do Mundial e será técnico também do Brasil na próxima edição da Copa. Por outro lado, tem o encerramento de uma geração de jogadores. Última
0: Graças
3: Copa de Neymar com a seleção brasileira, última Copa de Casemiro com a seleção brasileira.
0: Ótimo.
3: Danilo também segue este mesmo caminho, foi titular na lateral direita. Alexandre, que chegou como titular, mas perdeu a posição na lateral esquerda. E vale a observação sobre outros atletas, como por exemplo o goleiro Alisson e o zagueiro Marquinhos. Será uma grande reformulação brasileira para a próxima Copa. E essa reformulação deve passar por alguns jogadores que estiveram aqui. Um deles decepcionou com o gol perdido.
0: O Bruno?
3: O caso do Endrick, também Ryan, que foi titular absoluto da seleção na Copa. Obviamente, Vinícius Júnior capitaneando essa geração para a próxima Copa do Mundo. E outros jogadores que não estiveram aqui, mas tem futebol para a seleção, como os casos de Rodrigo e também de Estevão, jogadores que não estiveram na Copa, pois estavam lesionados. É momento de reformulação, é momento de repensar, porque o Brasil teve a menor posse de bola contra o adversário desde 1966.
0: Nossa,
3: posse de bola na partida contra a Noruega e parou agora, ao invés de parar nas quartas, parou nas oitavas de final. Estamos aí no nosso maior intervalo sem ganhar uma Copa do Mundo, agora serão.
0: Que beleza, né?
3: 28 anos. Bruno Cantarelli, diretamente de Nova York, na Rádio Mix.
0: Xalala.
2: É isso que resta, né? E posso fazer um desabafo?
0: Ah, claro, né? Ah,
2: agora é hora da gente dar aquela cornetada, né? Como todo brasileiro.
0: Corneta.
2: Eu nunca vi a seleção brasileira tão insegura em campo.
0: Eu também.
2: Sabe que parecia que tinha alguns jogadores que tinham medo de ter a posse de bola, já tocava pro lado, mesmo que não fosse o melhor passe, o melhor momento, a melhor jogada.
0: Qual o problema?
2: Mas parecia que não queria ficar com a bola. Tanto que a gente viu muitas e muitas e muitas vezes o time recuando toda hora pro Alisson. Assim, a gente teve a pior posse de bola das últimas Copas, né, que a gente participou, mas talvez quem mais teve posse de bola no Brasil foi o Alisson.
0: Só que tem um negócio, galera. Tem um negócio que a gente precisa falar. Não é verdade?
2: Claro.
0: O Bruno, é o Bruno Guimarães que errou o pênalti?
2: Eu acho que foi.
0: Vai ter que treinar muito pênalti até a próxima Copa.
2: Vai. Vai ter que chutar várias vezes pro gol e vai ter que marcar pelo menos 80, 90% do chute.
0: Pensando pelo lado positivo,
2: sempre.
0: Nem só de futebol vive o brasileiro, então vamos virar essa chave, porque a vida é boa demais, gente. Pelo amor de Deus, felicidade, a gente tá em casa, a gente comemorar com a nossa família, é a gente lembrar que a gente é brasileiro sim e que um jogo de futebol, uma Copa do Mundo, não define o nosso destino. E outra, tem São João também.
2: E tem São João também, não define o nosso destino, o nosso humor e a nossa crença, né? E a gente tá com um convidado aqui muito especial, Gi.
0: Marcelo Genesi, seja muito bem-vindo.
2: Bem-vindo,
0: que bom ter
2: querido.
0: Você aqui hoje.
4: Satisfação, fico muito feliz de estar aqui com vocês, falando através da Rádio Mix, uma alegria imensa na minha vida.
0: Você foi a luz do nosso, no nosso começo de noite hoje, porque assim, a gente ia fazer um programa assim, só falando mal, sabia? Só que aí a gente falou, não, Marcelo Genesi vem, eu já lembrei de felicidade, eu lembrei de São João, eu falei, peraí, calma, que a gente precisa virar esse jogo, não é verdade?
4: Pois é, e todas as Copas acontecem no mesmo período, né, dos festejos juninos e também julinos, e somos brasileiros, né, a nossa nação, a nossa natureza é da fraternidade, é da festa, é da fartura, é da alegria. A gente enfrenta os nossos desafios e também as nossas tristezas, mas a gente sabe caminhar pelo fogo, a gente é quente.
0: É, né? Se tem uma coisa que o brasileiro é quente.
4: É, a gente é assim, é da fogueira.
0: Ô Caco, você sabia que o Marcelo, ele tava fazendo uma música, né? Porque o cara manja muito.
2: Sim.
0: Sobre Copa do Mundo, misturando com São João. E aí ele terminou a letra hoje, por quê, né? Tinha que esperar ver o que aconteceu.
2: A emoção bater primeiro, né, Marcelo?
0: É,
4: exatamente,
0: isso.
4: Depois do jogo do Brasil contra o Japão, eu comecei a fazer a letra ali, muito motivado ali por aquela vitória, por aquele desempenho e tal. Agora, sabendo que Hexa, essa necessidade, essa vontade de todos nós, está em todo canto, está todo mundo falando sobre isso. E aí pensei, falei, bom, ao fazer a letra dessa canção, eu preciso fazer ela com a poesia que a gente está acostumado a ver no futebol que o Brasil entrega para o mundo, né? Que jogadores de outras gerações brasileiros chegaram a propor para o mundo, e a gente sabe quais são os nomes de todos eles.
0: Sim.
4: E continuaremos sendo o país que leva através do futebol essa poesia, esse lugar assim improvável, esse lugar que não existe somente na técnica europeia.
0: Exatamente.
4: Então essa poesia também, ela tem que estar na nossa música, é da nossa música que ela vem também.
0: Do nosso jeitinho, né?
4: E aí cheguei num jeitinho de uma letra assim que fala sobre a Copa, fala sobre a estrela que a gente quer ter a mais, fala sobre o São João, sobre as fogueiras, mas que não tá diretamente vinculada somente à Copa, e sim a nossa chama, o nosso fogo que nunca vai acabar.
0: Ainda bem que não tá só vinculada à Copa. Graças ao bom Marcelo Genesi, não é só Copa, né?
2: A gente vai ter que colocar esse tema um pouquinho de lado agora, talvez 4 anos.
0: É.
4: O tempo passa rápido.
0: Mas
4: passa.
0: Eu tô curiosa pra ouvir esse som.
2: Eu também.
0: Porque ele trouxe instrumento.
2: Olha só, e não é qualquer instrumento,
0: quem
2: tá?
0: Quem sabe faz ao vivo. Ah, não, mentira.
2: Não, eu posso te falar, eu como instrumentista, como músico, esse aqui, esse instrumento, acordeon.
0: Acordeon.
2: É o instrumento mais sinistro de você aprender a tocar na vida. Exige muita habilidade. Ele
0: sabe
2: disso.
0: Então vamos nessa?
2: Agora.
0: São João do Genesi?
4: Vamos lá. Justamente, pra divulgar o São João de Genesi, a música Festa Sanfoneira.
0: Aê. Ao vivão na Mix.

0: Shakira. Hollywood
1: é mentira. Olha o Marcelo Genesi.
0: É verdade. O que você tá tomando aí, Marcelo? Que é isso que você tá pondo na xícara?
1: Ó, ele tem uma água garrafa. Água quente.
0: Água quente só?
1: Água quente? Você acredita?
0: Não,
1: é pra garganta.
0: É mesmo? Isso é coisa de músico?
1: Não, eu decidi parar de beber água da temperatura que tá no filtro, né?
0: Você jura?
1: Jura. Fala, eu comprei essa belíssima garrafa térmica.
0: Entra na live.
2: Entra na live agora.
0: Marcelo, fala a verdade, isso é um quentão, né não? Isso aí é um vinho quente, né não? Fala a verdade. Dá um pouquinho aí, rapaz, vamos esquentar.
2: É no clima de festa junina.
0: Gente, youtube.com/mixtudonamix, a gente agora ganhou um canal, a gente tá muito feliz. Temos algumas graminhas por ali, eu falo graminhas, né, Caco? Porque a gente começou do zero, a gente sempre fez a transmissão do nosso programa através do YouTube oficial da Rádio Mix. Porém, entretanto, todavia, a gente cresceu. Então a gente já tá lá com 1.000 inscritos, 1.300 pessoas.
2: 1.350 pra ser mais exato que
0: então
2: ele.
0: Então entra lá, você gosta de mim, gosta do Caco, gosta do programa, quer saber cada vez mais sobre assuntos do cotidiano, profissionais, música, interagir, ter aquela resenha de segunda a sexta às 18 horas, youtube.com/mixtudonamix. E aproveita aqui a presença desse clima de São João, deixa a Copa pra lá. São João de novo, porque a Copa não merece. A gente vai seguir com o São João. Então, e aí a gente vai falar com ele, maravilhoso, Marcelo Genesi, que já abriu aqui com uma música muito da hora que ele escreveu sobre a Copa, sobre as festividades e sobre o coração brasileiro. E claro que podem mandar perguntas, né não, Caco?
2: Pode mandar pergunta pra gente, então você vai fazer o seguinte, ó, você tá aí, não tá dirigindo, tá? Sempre vale lembrar, você vai entrar no Instagram, vai digitar @mixtudonamix, aí você vai fazer o que primeiro? Que ele vai seguir, né?
0: Nossa, pelo amor de Deus,
2: né? Tem que seguir, né?
0: É.
2: Primeiro você segue. Seguiu a gente? Beleza, aí você vai lá nas DMs e vai mandar o seu áudio aqui, contando a sua história. E aí, como é que você vai virar essa página? Ou também você pode mandar uma pergunta pro Marcelo Genesi aqui. Agora, então, o microfone é seu e a gente quer ver você também aqui com a gente na nossa live. Então, cola com a gente.
0: É isso, cola com a gente, então. Vou tocar uma música, porque depois dessa, cara, vou falar pra vocês. Ele me trouxe esperança.
2: Esquentou o coração, né?
0: Esquentou o coração.
2: Tá quentinho.
0: E ele tá bebendo quentão. Eu vou beber um pouquinho, peraí.
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1: Sabe, cara, tô aqui tentando virar a página, mas aí a gente tocou essa música Little Respect, aí eu pensei assim, você viu a entrevista que o Roland deu?
2: Eu não vi.
1: Falando que o Brasil, perguntou, né, o que ele achou, né, da eliminação e tal, ele falou assim, o Brasil é uma seleção, a seleção brasileira, ela tinha que estar nas quartas.
2: Tinha.
1: Tinha, por respeito, ele respeitou a nossa história. Já o Neymar comprou briga com o goleiro, né, galera? Foi a despedida dele, ei, Neymar.
2: Eita.
1: Chegou empurrando o jogador.
2: Ô, menino, Neymar fez o gol, fez o gol. Mas até assim, como o Marcelo falou aqui nos bastidores,
1: Marcelo,
2: né, no intervalo.
1: Tá com a gente, gente.
2: Tá com a gente aqui. E ele falou, foi bonito, né, ver o Neymar marcar o último gol ali dele, provavelmente numa Copa.
3: Eu achei uma redenção, assim, depois de tanta coisa, assim, o jogo acabar ao menos com um gol dele nessa Copa.
1: Nossa,
3: né?
1: Mas sim, que tristeza, né? É. A gente tá tentando achar beleza nisso, mas não tem não, viu? Tanto é que eu comecei 2-0, falei 2-0, foi 2-1, tinha até esquecido desse pênalti.
2: Você fez bolão, Gi?
1: Não, sabe o que que eu... O meu bolão, cara, o meu bolão era essa galera jogar, sabe?
2: Aí ia ser um bolão mesmo, né, cara?
1: Tem um áudio, vamos lá?
2: Tem, vamos nessa.
1: Vambora. Antes do intervalo.
4: Oi, Giza, oi, Caco, aqui é Verônica, do interior de São Paulo, São Carlos. Adoro ouvir vocês. E aí eu preciso compartilhar, tô voltando do trabalho agora, né? E tava ouvindo o Marcelo, eu adoro festa junina, São João e tudo mais. E aí tava um pôr do sol lindo na minha frente, tocando essa música linda do Marcelo Genesi, ouvindo vocês, super feliz. Vocês alegram os meus dias e vai ser assim que eu vou superar a Copa. Com festejos juninos agora, né, que eu adoro. E ouvindo vocês e coisas boas. Beijos!
1: Mas, gente,
2: a vida continua.
1: A vida continua. E o Marcelo Genesi, ele trouxe o acordeão dele. Ele tava explicando pra gente como que funciona tudo aqui na live. Então entre em youtube.com/mixtudonamix pra mandar pergunta, pra trocar ideia. E provavelmente vamos ouvir mais ao vivo com ele, né?
2: Vamos ouvir mais ao vivo com ele. Então se você sempre quis tocar sanfona, acordeão, faz o seguinte, a gente vai fazer um workshop aqui com o Marcelo Genesi. Brincadeira, vou botar ele pra fazer
1: um
2: workshop. Mas a gente vai explicar um pouquinho mais sobre esse instrumento que eu sou fascinado, inclusive.
1: E você manda áudio, hein? Manda perguntas pro Marcelo Genesi. Faça como a nossa ouvinte, como que você tá virando essa página? Sabe aquele gosto amargo na boca hoje? Tá todo mundo falando sobre isso. Manda pra gente no @mixtudonamix ou no giza.on que a gente vai repercutir o seu áudio aqui e te dar uma pitadinha de esperança, porque assim mesmo que
2: o único
1: vai, né?
2: Gosto amargo que eu quero na minha boca agora é esse café aqui, dá licença.
1: Ah, eu vou beber mais um pouquinho de quentão com o Genesi, peraí.
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1: 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Vamos virar essa página. Vamos falar de uma reserva boa, gente.
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0: Não vou tocar música, Caco. Aliás, vamos de música, mas não a música que eu vou tocar aqui, né? Tem música ao vivo.
2: Tem música ao vivo e tem mais a ver com o clima da galera voltando pra casa agora.
0: É o Marcelo Genesi, né, que tá com a gente aqui, não é?
2: É isso.
0: Ele trouxe o acordeon.
2: Trouxe o acordeon e muita música pra galera também.
0: E a gente já dançou, galera. Ele fez um som, assim, uma prévia da música que ele vai tocar pra vocês agora, aqui no rádio. Ele fez na live, youtube.com/mixtudonamix. A gente dançou um forrozinho. Ô, clima bom de São João, né, Marcelo?
3: Então, pra balançar, quem tiver dentro do carro...

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1: Ô, Caco, eu tava aqui pensando sobre a mistura das coisas, assim, né? Misturando instrumentos, misturando tudo, eu gosto.
2: Eu também gosto.
1: De tudo que mistura. Tudo que é uma coisa que mistura com a outra e que de repente dá um resultado inesperado.
2: Afinal de contas, é que é o mix tudo, né?
1: É, exatamente. Eu tava aqui pensando que o cara, ele veio da ZL, Zona Leste de São Paulo, dos pais pernambucanos, tá com o acordeão embaixo do braço, toca teclado, cantor, compositor, foi indicado ao Grammy, papapá, meu Deus, quanta coisa.
2: Quanta coisa. Inclusive, tava dando uma aula aqui de como é que ele constrói os arranjos desse trabalho, que inclusive...
1: Marcelo Genesi.
2: Marcelo Genesi.
3: Poxa, obrigado.
2: Que é uma coisa muito interessante, que não é só a visão da composição, né, no seu trabalho, é a visão também de como colocar as coisas e dar aquela, como você falou aqui no intervalo, o tempero do seu feijão, Marcelo.
1: É um temperinho gostoso.
3: Cada um faz o seu tempero, né? E na hora da gente fazer o nosso forró, a gente prioriza a zabumba, elimina o contrabaixo, tira o bumbo da bateria, no máximo coloca um baixo synth, que é um baixo tocado com a mão num teclado, para ser só pinçado nas horas em que a zabumba não tá tocando.
2: É pra dar aquele espaço na hora que tem que brilhar, entendeu?
1: É, e eu tava aqui falando sobre essa mistura muito louca, porque eu adoro coisas improváveis. Essa música aqui, ó, Pablo Vittar.
4: Veja bem.
1: Ai, Beijão Gomes. É outra música, Marcelo Genesi, né? Como é que foi a história dessa música?
3: Olha, eu acho tão boa essa canção que eu queria e me comprometi a isso, a fazer com que ela chegasse aos ouvidos das pessoas por uma via mais afetiva, sem aquela potência toda magnética que é a Pablo e que às vezes tira a nossa atenção da canção.
1: Da letra, né?
3: De tão incrível que é essa pessoa. E é quando a gente se propôs a fazer essa versão, um shotzinho bem lento, que lembra uma bachata paraguaia também, eu sinto que valoriza a força da canção e dessa síntese, que o meu amor é amor de Kenga, que sinceramente... ninguém tinha dito dessa maneira
1: dessa
3: ainda.
1: Dessa maneira tão poética e próxima, né, que faz a gente parar e refletir. Então, nessa música aqui que vocês fizeram, tem o João Gomes?
3: O João Gomes cantando comigo.
1: Ó, vou subir o som um pouquinho, hein? É a nossa chance de tocar Amor de Kenga na Mix, ó. Vambora, meu Brasil, ó. Todo mundo cantando, hein?
2: E aliás, a versão é tão boa, mas tão boa que quem não conhece a versão original, se escutar Marcelo Genesi com essa versão, vai imaginar que ela é a versão original.
1: É, de tão
2: sacou?
1: Louco que é.
2: De tão natural, de tão leve que ela ficou.
1: Ó, ó, sobe o som, todo mundo cantando no carro agora em casa, hein? Vamos lá, um, dois, três e...
4: Eu espero que você entenda.
1: O quê?
4: Que o meu amor.
1: E o quê?
4: É amor de quem?
1: Viu, gente? É. Na parada, que delícia, né? Inclusive, você falou que esse acordeon que tá na tua mão foi um presente, não foi?
3: Foi, Dominguinhos, nosso mestre.
2: É um cajado, então
1: é
2: não
1: um cajado, é.
2: Passou,
1: né?
2: O cajado adiante.
1: Passa a mão aí, Caco, passa a mão.
2: É, peraí, pra dar sorte, dá licença.
1: Pelo amor de Deus, quantos botões?
3: O Zaga deu um instrumento pra ele, o Dominguinhos foi muito generoso com alguns sanfoneiros. Na época eu também não podia comprar, meu pai cuidava da sanfona dele. Ele viu que eu tinha ali tanto o desejo quanto a necessidade, né, de levar esse instrumento adiante na minha música. E me emprestou, falou, olha, leve esse sanfona, quando você tiver dinheiro pra pagar, você paga. Aí eu juntei, fiz turnê, eu cheguei e fui pagar, porque é caro, é preço de um carro popular zero. Aí eu cheguei e falei, tá aqui, Dominguinhos. Ele falou, seu sonho não é comprar um piano? Eu falei, é. Eu falei, então compre seu piano.
1: A gente vai pro intervalo e a gente volta já já, porque ele contou, não era pra gente falar, mas ele contou, não vou contar.
2: Ah, não,
1: depois do intervalo, não, não, não é.
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0: Ô, Caco, sabe aquela marcha nupcial? Eu entrei no meu casamento com essa música.
1: Eu lembro.
0: Você também teve ali um negocinho, né? Teve.
1: Esse rabisco aí rolou.
0: Então, você sabe que a gente tá cringe, né?
1: Tá muito cringe.
0: Tem coisa nova rolando por aí, viralizando, que não é essa marcha nupcial.
1: Mas é legal, né?
0: É muito mais legal.
1: É.
0: Quem aí já casou, já ouviu essa música, ou não casou, já ouviu essa música, ou quer essa música no casamento, ouviu um vídeo viral aí, em algumas páginas, com esse som aqui, ó. E ao vivo aqui na Mix, tá, gente? Ele apareceu aqui mesmo. Igualzinho ele apareceu no casamento, ó. Marcelo Genesi.
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0: Ai, sorte que a gente casou.
1: Não, mas eu vou tá pra casar de novo, vou entrar com essa música? Pode ser?
0: Meu Deus, que música mais linda. Marcelo Genesi, vamos lá, vai. Essa música muito linda, ela ganhou também todas as redes sociais por conta de um vídeo que viralizou você aparecendo no casamento e cantando a música que seria a música do casamento. Surpreendeu a noiva, surpreendeu todo mundo. Como é que foi esse convite? O que que aconteceu?
2: Cara, esse vídeo me emociona, porque o fato é que, de fato, essa música Pra Sonhar, que tá no meu primeiro álbum, álbum feito pra acabar, em que eu canto com a cantora Laura Lavieri.
0: Tá até aqui, né, ó.
2: É, as vozes dos dois juntos. É, ela, conforme o tempo foi passando, ela foi se tornando uma música tocada em boa parte dos casamentos do Brasil. Aí, recentemente, eu vi algumas pesquisas que elencam algumas músicas e essa é a primeira nessas pesquisas. Simultaneamente a isso, meu pai falou: ué, por que que você não canta nos casamentos se você tem a música mais tocada no Brasil de casamento?
0: Arrasou.
2: Falei: tem razão, papai, vou dar esse toque. Aí fiquei pensando nisso, né? Aí eu tava um dia caminhando com a minha filha, com a minha namorada na praia, aí passou uma moça, ela falou: você é o Genesi? Eu falei: sou. Ela falou: posso tirar uma foto com você? É que a minha cunhada vai se casar com meu irmão e eu quero mandar essa foto pra eles.
0: Não,
2: aí
0: não
2: eu
0: é
2: falei,
0: possível.
2: Eu com o assunto na cabeça, eu falei: vamos fazer mais do que isso? Quando que vai ser o casamento?
0: Ah, não,
2: você não quer
0: possível.
2: Que eu toque
1: você
2: no
1: não
2: casamento?
1: Sou brava?
2: Ah, não. Ela regalou o olho assim. Ela falou: você tá falando sério? Eu falei: tô. Ela falou: vai ser dia 1º de maio. Era janeiro. Eu falei: então beleza, daqui pra lá a gente ajeita tudo. Tá aqui o contato da minha produção. Vai ser bonito? Vai, porque a gente precisa de uma imagem bonita. Aí fizemos o vídeo. Foi uma surpresa total pra noiva.
0: Ah, pra noiva.
2: Nossa, a Jennifer. E o vídeo, de fato, virou o vídeo mais viralizado na nossa página. Mais de 1.500.000 pessoas.
0: Assim. Nossa, e ela achou que ia chorar por causa do noivo, né? Chorou por causa de você.
1: Mas foi pro noivo também, né? Vai,
0: claro,
1: foi pro noivo.
0: Mas isso foi demais, né? Você foi o homem do casamento dela, Genesi. Mas seria de alguma maneira. Que música linda. Eu vou até subir o som um pouquinho pra galera sentir a vibe, ó.
1: Se você não casou ainda, eu tenho certeza que ouvindo essa música você vai ficar com vontade.
2: É, é só entrar lá no nosso Instagram, pegar o contato e mandar o convite.
0: Você vai mesmo, Marcelo?
2: Eu vou mesmo.
0: Genesi.
2: Vamos combinar os detalhes que a gente vai.
0: Vamos casar, Brasil! Ao som de Marcelo Genesi, ó. Música linda pra ser a trilha sonora da sua vida, inclusive. Já vai entrando no clima aí, ó. E esse aconchego gostoso. Essa música, você falou que tá no seu álbum, né? Não é esse que você vai lançar agora, né?
2: Não, teve no primeiro álbum.
1: Esse é do primeiro.
0: Tá.
2: Mas nesse que vai lançar agora tem a continuação dela.
1: Então.
0: Se era pra sonhar, é pra o que agora, depois que sonha?
2: Agora é uma pedra preciosa, chama Rubi.
0: Uau!
2: Já se transformou, você vê que é o tempo mineral das coisas, fez o sentimento se transformar no Rubi.
0: Olha que incrível, Caco.
1: Não, agora ele começou, ele continua.
0: Agora eu quero saber desse novo álbum.
1: Eu quero saber mais.
0: E você revelou pra gente, e o Brasil quer saber também, Marcelo. Conta pra gente, vai.
2: Bom, tô muito feliz de estar às vésperas de entrar em estúdio pra gravar ele, depois de ter construído com muito tempo e dedicação, com a experiência de quem já fez alguns álbuns, esse novo disco de canções inéditas e autorais. A gente vai liberar uma ou duas faixas em setembro e lançar ele todo em janeiro.
0: Agora tá chegando! Quantas músicas?
2: Vão ser 11 músicas.
0: 11 músicas?
2: 11 músicas.
0: Alguma já tá pronta? Você vai entrar em estúdio, mas eu digo assim, finalizada na tua mente, tudo
2: todas,
0: pronta?
2: Todas, todas. Tá todo o mapa aqui. Quando sair aqui da nossa entrevista, nosso bate-papo maravilhoso, tem duas pessoas incríveis pra eu telefonar que eu marquei, que vão estar colaborando nesse
0: pode
2: disco.
0: Pode falar, gente, não pode,
1: não, aqui é spoiler, o pode mandar.
0: Seu pode telefone mandar. Irá tocar. Tá. Quem é que o telefone vai tocar? Você quer contar?
2: Sim, são mestres, né? Mestra e mestre, né? A mestra Marluí Miranda, né? Que tem um trabalho muito forte, assim, com a força da canção indígena e da natureza, assim, fez algumas... algumas sinfonias assim, encomendadas nessa direção. É uma mulher incrível que tem uma história de vida bem duradoura nesse recado. E também tô às vésperas de falar com Jacques Morellenbaum, que é um grande arranjador, né, que produziu alguns discos de Caetano Veloso, para trazer também a colaboração dele, se ele topar, na construção sinfônica, né, dos arranjos sinfônicos que algumas canções precisam ter.
0: Atenção, preste muita atenção. Seu telefone irá tocar.
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1: Coisa boa não pode acabar não, Caco. Pra quem tá aí sofrendo, chorando as pitangas, mais do que a Maria do Bairro, que a gente foi eliminado da Copa, vem aí. São João de Genesi, Caco.
2: Tá chegando, inclusive. Tá chegando,
1: delícia, né?
2: Delícia. Aliás, você sabe que festa junina é a minha festividade preferida aqui no Brasil, né?
1: Nossa.
2: Eu já falei algumas vezes e por vários motivos. Mas a gente quer saber, Marcelo, o que, que você preparou agora? São João de Genesi.
3: Adorei que vocês falaram certinho. São João de Genesi.
1: De Genesi.
3: Bom, essa é a primeira edição de uma festa anual que a gente vai passar a fazer a partir de então. É, não só nos festejos juninos, mas também sazonalmente, quando quiserem nos contratar para levar essa alegria sertaneja, a nossa verdadeira inteligência arisca, a nossa verdadeira IA, a inteligência arisca do sertanejo.
2: Gostei.
3: Então a gente tá com um show no Canto da Ema, dia 17/7, para inaugurar essa festa.
2: Aqui em São Paulo, né? No Canto da Ema.
3: Aqui em São Paulo. Quem tiver por São Paulo, não percam, é o berço do forró, o Canto da Ema aqui de São Paulo, e vai ter participações especiais. Vai ter Janaína Pereira e Thaís Nogueira, e também um show de abertura de uma banda de forró, de um cara chamado Cabeça, lá do Rio de Janeiro. Então vai ser uma festa quente, vai ser uma noite quente.
1: Com muita música boa, muita festividade, só que assim, pra galera adquirir o convite, onde entra? Lá no seu arroba tá lá o link, como faz pra comprar já?
3: Exatamente, se entrar agora no meu Instagram, vai ter todas as instruções ali logo no rodapé de como adquirir o convite dessa festa, desse show, dia 17/7, pra virar a página, né, da nossa tristeza de ontem. São João de Genesi, dia 17/7, aqui em São Paulo, no Canto da Ema.
1: Bora viver. Agora o Brasil sofre, né? Geralmente quando ele fala assim, a festa é em São Paulo, o Mix Tudo tá no Brasil inteiro. Será que tem show do Marcelo Genesi em outros lugares desse Brasil?
2: Ó, eu tô olhando aqui e tem.
1: Ah, então vai, divulga
2: tem aqui,
1: aí
2: ó,
1: vocês.
2: Dia 17/7, agora, tá quase ali o São João do Genesi, agora no Canto da Ema, aqui em São Paulo, com banda. Dia 19/7, Fena Arte Palco Pernambuco, Meus Pais, em Olinda, Pernambuco, vai ser o show com o trio. No dia 23/7, Sesc Petrolina, em Petrolina, em Pernambuco, um show solo também. E 24/7, no dia seguinte, Jua Literária, Conversa e Canção, em Juazeiro, na Bahia.
1: Outra
2: agência. A agenda tá começando a pintar aqui, hein, rapaz?
3: Tem mais um que é no dia 26/7, no Sesc Ribeirão Preto.
2: Olha só que maravilha.
1: Galera
2: do interior de São Paulo.

0: Paulo aqui também já vai ver Marcelo Genesi aí com o novo show, hein?
1: Exatamente. Marcelo, seu álbum então em janeiro, né? Você já vai começar a produzir. Vem pra lançar. Volta aqui.
2: Com certeza. Que alegria estar aqui com vocês. A Rádio Mix faz parte da minha vida, assim, é um momento glorioso estar aqui com vocês.
1: A gente ficou muito feliz que você trouxe o acordeon, que fez música ao vivo pra gente aqui, principalmente hoje, que os nossos corações estavam partidos e quebrados. Agora a gente já volta pra casa um pouquinho mais feliz, vamos retomar que a vida continua e com muita música boa. São João de Genesi, então, dia 17/7, atenção, no Canto da Ema em São Paulo, dia 19/7, Fenearte, palco Pernambuco, meus pais, vai acontecer em Olinda, tá? Dia 23/7, Sesc Petrolina, em Petrolina, Pernambuco, dia 24/7, Joa Literária, Conversa e Canção, Juazeiro, Bahia. E claro, a outra agenda que ele falou também, né?
2: Dia 26/7, no Sesc Ribeirão Preto, nosso show.
1: Então, pronto, muito obrigada, Marcelo, muito feliz de recebê-lo aqui, principalmente hoje, mas eu acho que a gente não pode ir embora sem ser com música, né?
0: Com certeza.
1: Pelo menos um refrãozinho, sabe?
0: Pra gente acabar o programa gostosinho, né?
1: Só que antes de mais nada, sigam esse artista gigantesco aqui, brasileiro. Ele é nosso, meu Brasil. Fica torcendo aí pra time de seleção. Vamos torcer pros nossos artistas, pra música boa, pra festa, que conta a nossa história, que a gente pode viver de fato. Porque ficar só assistindo também é muito chato. É. Melhor a gente entrar em campo. Qual que é o seu arroba?
2: Arroba Marcelo Genesi. Genesi é com J. J-E-N-S-I.
1: E siga o nosso apresentador.
0: Arroba Caco Grandino lá no Instagram e no TikTok. E siga a nossa apresentadora também.
1: Giza.on. Continua online, mesmo com a derrota do Brasil. G-I-S-A.on. Me segue lá. E pra fechar, manda um refrãozinho bem gostoso pra gente, Marcelo.
2: Então, mais uma vez, do grande poeta Jonas Samaúma comigo. Sim.

0: Amanhã estamos de volta às 18 horas pela Rede Mix de Rádio. E assim a gente vai encerrando, aquecendo o nosso coração com Marcelo Genesi ao vivo. Muita coisa pra rolar. A bola agora tá no nosso pé. Vamos fazer acontecer. Boa semana, Marcelo.
1: Boa semana.
0: Valeu demais. Tchau, Caco. Tchau, tchau, galera.
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0: Dando sequência na programação da Mix, a partir de agora até às 7 da noite. Estamos juntos com 18 horas. Muito boa noite para você, comigo, Karime Leão e Kennedson Paes. Boa noite, Kennedson.
2: Olá, Karime Leão, muito boa noite para você. Boa noite a todos que acompanham aqui a nossa programação na 100.7 FM. E para o nosso programa 18 horas de hoje ficar ainda mais sensacional, só com a sua companhia, mandando aquela mensagem de texto, uma foto ou um vídeo para o nosso WhatsApp, que é o 994887592.
0: E é claro, vale também a sua participação para você que nos acompanha ao vivo pela live do YouTube. Manda sua mensagem de texto. E para tudo agora, segue a gente nas redes sociais.
2: No arroba 18 horas news.
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0: A gente já começa chamando o repórter André Meirelles. André, boa noite. Você está acompanhando o movimento do trânsito aqui em Manaus, agora 6 horas e 5 minutos. Mas esse fim de semana, além da eliminação do Brasil na Copa do Mundo, tivemos também quase 200 acidentes no trânsito. André, traz pra gente esse balanço. Boa noite.
3: Muito boa noite para você, Karime, Kennedson e ouvintes. É isso. Essa Operação Copa abordou 384 veículos e removeu 14 durante fiscalização aqui em Manaus. Essa ação do IMU, do Instituto de Mobilidade Urbana, foi realizada enquanto torcedores acompanhavam o jogo da seleção brasileira. E o objetivo é evitar acidentes e também garantir mais segurança ali no trânsito. Ao todo, 74 motoristas foram autuados por irregularidades como falta de documento, licenciamento atrasado e condução sem carteira nacional de habilitação. A fiscalização aconteceu nos principais acessos da cidade, próximo a bares, áreas de concentração de torcedores e nas tradicionais ruas da Copa. Os agentes também orientaram os motoristas e pedestres para reduzir os riscos, principalmente em casos aí de álcool e direção. Agora vamos atualizar aqui a situação de um acidente de trânsito na Avenida São Jorge, próximo à Escola Estadual Presidente Castelo Branco, mais no sentido bairro. O trânsito está nesse momento com forte retenção, desde quem vem ali da rua João Valério e segue para a Avenida São Jorge nesse sentido bairro. Trânsito carregado, lento pelo local por causa desse acidente de trânsito envolvendo um carro de passeio e uma motocicleta, sendo que tem uma pessoa ferida agora nesse momento no chão aguardando o atendimento do SAMU, que é o Serviço de Atendimento Móvel de Urgência, para atender essa vítima. Está agora esperando esse atendimento, estava na motocicleta do SAMU. Enquanto isso, o trânsito segue carregado aqui pelo local, com vários trechos aí de lentidão. A gente segue acompanhando e daqui a pouco a gente traz mais informações.
0: Muito obrigada pelas informações, André Meirelles. E vamos aos destaques de hoje do 18 horas. Fórum Brasileiro de Segurança Pública revela que o sexto produto mais valioso da Amazônia legal é a cocaína. Gera um lucro maior do que a do ouro na região.
4: Boletim Infogripe da Fiocruz aponta aumento no número de casos de Covid-19 no Amazonas. Eu, Vanessa Lima, falo sobre os detalhes dessa atualização.
5: E eu, André Meirelles, trago os detalhes da prisão do professor de jiu-jitsu Carlos Vieira Holanda. Ele é investigado por estupro de vulnerável, importunação sexual e exploração sexual.
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0: Esses e outros destaques, os assuntos mais importantes a partir de agora para você que sintoniza 100,7 no programa 18 horas de hoje, segunda-feira, dia 6 de julho de 2026.
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0: E a gente começa o 18 horas com uma constatação importante. A cocaína já é a sexta commodity mais valiosa da balança econômica da Amazônia Legal. Os dados são do Fórum Brasileiro de Segurança Pública e revelam o que já noticiamos aqui no 18 horas. O Amazonas, a Amazônia, principalmente o estado do Amazonas, que é a rota de entrada da cocaína no Brasil, né? Que, infelizmente temos esse dado, somos essa rota, vive na pior crise da segurança pública da sua história. Nós vivemos aqui no estado do Amazonas, não é isso, Kennedson?
2: Exatamente, Karime Leão, e para nós termos uma ideia de valores, a cocaína confiscada pelas autoridades, ela soma o total estimado de mais de 713 milhões de dólares, gente. Estamos falando de números oficiais da droga apreendida pelas forças de segurança nos 9 estados da nossa região de 2024 ali. E esse valor, ele passa à frente de produtos tradicionais da economia regional, como ouro, produtos da floresta, como frutos e também sementes, entre eles a castanha do Pará e também a castanha do Caju.
0: Ainda assim, gente, a posição ocupada pela cocaína é uma estimativa, tá? Porque os números, é claro, são subnotificados, isso segundo o próprio diretor-presidente do Fórum Brasileiro de Segurança Pública, Renato Sérgio de Lima. Segundo ele, a maior parte da droga escoada nos estados aqui da Amazônia Legal não é apreendida e, portanto, a gente não pode contabilizar, mas a gente já pode ter essa noção absurda do volume, de valor, né? Mais de 700 milhões de dólares. Bom, eu conversei com o especialista em segurança pública, o coronel Amadeu Soares, ele que já foi secretário de segurança do estado do Amazonas, e vamos ouvir o que ele falou a respeito desse levantamento.
6: Boa noite, Karime Leão. Boa noite, ouvintes da Rádio Mix. Bem, Karime, esse estudo, ele só constata, ele só comprova aquilo que a gente já sabe. O que nós temos que enfrentar nessa questão aí é governos que são muito complacentes com as facções criminosas e com esse crime organizado, como é o caso do governo que saiu agora do Amazonas. Um governo que deixou as facções passearem no território amazonense como queriam e pouco fez para enfrentá-las. Pouco em todos os aspectos. Não seguiu o caminho do dinheiro, não instrumentalizou a polícia para que ela pudesse fazer esse enfrentamento, não se integrou, criou aí umas bases que existem no papel, mas na prática falta combustível, falta logística, falta tudo.
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2: No ranking de movimentação financeira, a cocaína só aparece atrás de commodities de setores já bastante consolidados. Por exemplo, o complexo de soja, que soma 20,3 bilhões de dólares, e os mercados de cereais e farinhas com 6,5 bilhões e também de carnes com 5,5 bilhões de dólares. Estamos falando de dados da Amazônia. Sabemos que o estado do Amazonas é a rota de cocaína do Brasil, os chamados rios de pó que transportam essas drogas.
0: E a gente já mencionou várias vezes, né, Kenneth, aqui nos 18 horas a respeito desse nome, a respeito dessa situação. E o estudo também revela que o tráfico não configura mais somente uma questão de segurança pública, tá? É um verdadeiro vetor econômico que distorce mercados locais e financia uma estrutura de controle paralelo na floresta amazônica. Na última década, a Amazônia deixou de ser apenas aí o palco de conflitos socioambientais para se tornar um eixo produtivo e logístico do crime organizado internacional. Nos últimos anos, percebemos uma nova forma de controle. O crime organizado das facções passou a capturar territórios e economias.
2: Rios e florestas se tornaram verdadeiros corredores logísticos. O ouro que sai daqui dos nossos rios do sul do Amazonas, ele não serve apenas para enriquecer garimpeiros ilegais. Esses e outros crimes ambientais, como a extração ilegal de madeira, a grilagem de terras e o tráfico de animais silvestres, financiam armas, pagam por droga importada do Peru e da Colômbia e fortalecem facções criminosas que avançam seus domínios por meio do controle da floresta. Infelizmente, o Amazonas é a rota do tráfico que, sem a ação efetiva da polícia, segue livremente no estado. A gente também ouviu novamente o coronel Amadeu Soares, ele falou sobre essa realidade que é dramática, triste, né, Karim? A gente vai ouvir novamente o coronel Amadeu Soares.
6: Se apreende menos de 10% do que passa pelos nossos rios em direção à África, à Europa e aos Estados Unidos. Então, nós precisamos de atitudes firmes, de governos que de fato enfrentem e garantam à sociedade uma tranquilidade. E que os nossos rios parem de ser usados como corredores de droga.
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0: Corredor de droga e também de toda espécie de crimes, como você falou, Kennedson, de várias ilegalidades, vários crimes, é madeira ilegal, é garimpo de droga, é garimpo de ouro.
2: Se tornou um hub do crime organizado. Pronto, não é só a cocaína, não é só a maconha, é todo esse hub alimenta, né?
0: É a cadeia produtiva da crime, da criminalidade, né? O lucro com a venda da droga é redirecionado para outros crimes, como financiamento de garimpo ilegal, grilagem de terras e extração de madeira. Hoje, pelo menos 17 facções criminosas ligadas ao narcotráfico estão presentes na Amazônia, com destaque para o Comando Vermelho do Rio de Janeiro, que controla mais territórios, tá? E também lá de São Paulo, o Comando PCC. Da Capital, né? O PCC.
2: Primeiro Comando da Capital.
0: Primeiro Comando da Capital, eles que estão por aqui.
2: E o Comando Vermelho, o PCC, Karime Leão, eles avançam principalmente sobre essa área de garimpo. Eles exploram ali a madeira de forma ilegal, fazem grilagem de terras e até o tráfico de animais para poder financiar essas operações e expandir a sua influência aqui no nosso estado do Amazonas. O crime pressiona a comunidade de ribeirinhas e, é claro, desafia o estado. O deputado federal Sidney Leite, ele também comentou sobre essa questão de segurança pública aqui no nosso estado, já tinha conversado com a gente, Karime, na semana passada, falado sobre esse mesmo tema, mas é claro que com esses números atuais, esse contexto ele fica muito mais evidente. Vamos ouvir agora o deputado.
7: Boa noite, Karime. Com certeza, isso é o reflexo do desmonte da segurança pública no estado do Amazonas. Não é normal que só a droga apreendida seja a sexta maior commodity da economia da Amazônia. E nós sabemos o que representa o estado do Amazonas. Tem município que tem um policial pronto, né? Não tem viatura, não tem combustível, né? Não tem funcionários. A grande maioria das delegacias, os trabalhadores são das prefeituras. Né? Queria até pedir um alerta ao Tribunal de Contas do Estado que olhasse isso. Isso não é função de prefeitura, está cedendo funcionários. Né? É lógico que nesse caso extrapola, não é só na segurança, é também na educação, no IDAM. Mas na segurança houve esse desmonte. Né? E o senhor Wilson Lima e o atual governo inovaram. As delegacias fecham às 17 horas, não funciona no final de semana, não funciona no feriado. Então, infelizmente, a população fica à mercê. Esse é o pior governo da história do Amazonas. Né? É inaceitável essa situação. É importante que os órgãos de controle externo apurem essas questões para que a gente possa ter, no mínimo, uma perspectiva, porque fica a sensação para a população de que a impunidade toma conta.
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0: Pois é, a questão é essa. Infelizmente, o problema é sério, principalmente para a gente aqui no estado do Amazonas, que é a rota, né? O que a gente chama de rio de cocaína. A gente é a porta de entrada, tudo passa principalmente aqui pelo estado do Amazonas.
2: Foi batizado, né, Karim? Vamos falar a verdade. Foi batizado pelo ex-governador do estado.
0: E ele ainda estava em exercício quando ele deu essa entrevista para a revista Veja e batizou aqui os rios de cocaína, o rios do pó, e que é uma realidade triste que a gente vive aqui, só que parece que não tem a importância que deveria ter para os governantes. E vamos lembrar que estamos em ano eleitoral e esse problema pode começar a ser resolvido esse ano nas urnas.
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2: E para a gente continuar ainda com essa ideia, Karime, para a gente ter uma ideia sobre essa questão do crime organizado com a droga, que está incorporada aqui no nosso estado, mais um policial, Karime, infelizmente, olha só, mais um policial suspeito aqui no nosso estado do Amazonas acabou se envolvendo em um caso. Olha só, gente, a justiça decretou a prisão preventiva do sargento da Polícia Militar, o Diego de Franco Guedes, suspeito de escoltar mais de 600 quilos de drogas no nosso estado do Amazonas. já viam acontecendo pra Zona Sul de Manaus. Policiais do Batalhão de Trânsito fazendo essa escolta.
0: Essa escolta de drogas.
2: Pra Zona Sul de Manaus. E agora, olha só, 600 quilos de droga é muita droga.
0: Né? Ou seja, essa situação do crime organizado já está infiltrado nas organizações que deveriam proteger a sociedade. O carregamento era de quilos de maconha tipo skunk pelo Rio Solimões, perto da cidade de Quari, no interior do estado. Além do policial militar, a justiça também manteve a prisão preventiva de outros 6 suspeitos detidos durante essa operação, como explica o repórter André Meirelles.
5: O sargento da Polícia Militar do Amazonas foi preso suspeito de escoltar um carregamento de droga pelo Rio Solimões. Diego de Franco Guedes foi detido na última sexta-feira, 3 de julho, nas proximidades de Quari, interior do estado. A Justiça do Amazonas decretou a prisão preventiva, assim como a de outros 6 suspeitos presos na mesma operação. A ação começou depois de denúncias de que 2 embarcações pesqueiras transportavam drogas na região da comunidade do Laranjal, em Quari. Outra denúncia informou que os tripulantes haviam se envolvido em um confronto armado com suspeitos de pirataria no Rio Solimões. Durante a abordagem aos barcos Rei Arthur e Vai com Deus, os policiais apreenderam 530 tabletes de maconha do tipo skunk, totalizando 603 quilos de droga. Também foram encontradas 2 pistolas, 4 carregadores e mais de 100 munições. Os 7 detidos são Diego Franco Guedes, Vanderlei de Souza Farias, Fabrício Silva Pessoa, Deval Pego Coelho, Aderlan Celestino Coelho, Fernando da Silva Bezerra e Francisco Araújo de Medeiros. Todos foram autuados por tráfico de drogas e associação para o tráfico. Em nota, a Polícia Militar do Amazonas informou que o sargento vai responder pelos crimes. A corporação também instaurou um processo administrativo disciplinar, conduzido pela Diretoria de Justiça e Disciplina para apurar a conduta do militar. A reportagem tenta localizar a defesa dos investigados. Volto com vocês.
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2: Agora, Karim, a gente vai falar sobre um tema que tem surpreendido.
0: Verdade. Você hoje chegou na redação me comentando sobre esse fato, daí a gente foi pesquisar, nós fomos atrás e realmente é fato, né, Kenneth?
2: É um fato, gente. A Covid-19 vem apresentando sinais de aumento de casos, principalmente aqui no estado do Amazonas, Karim, e também lá no Ceará. A informação é do último boletim Infogripe da Fiocruz.
0: É, gente, é fato. Ó, a pandemia passou, tá? Mas a Covid-19 é uma doença que foi incorporada, ele existe e segue em circulação no mundo inteiro. A repórter Vanessa Lima traz pra gente os detalhes a respeito desse último boletim da Fiocruz.
8: O mais recente boletim da Fiocruz mostra que a síndrome respiratória aguda grave continua em níveis de alerta, risco ou alto risco na maior parte do país. A análise é referente à semana epidemiológica 25, período de 6 a 27 de junho. Segundo os pesquisadores da Fiocruz, 3 vírus são os principais responsáveis por esse aumento. O vírus sincicial respiratório continua sendo um dos maiores vilões, principalmente entre crianças pequenas, por ser uma das principais causas de bronquiolite. Já em muitas regiões do Centro-Sul, os vírus da influenza A e especialmente da influenza B também contribuíram para o crescimento das hospitalizações. Mas o que chama a atenção mesmo é a Covid-19. O boletim mostra que o Amazonas e Ceará apresentaram um crescimento nas hospitalizações causadas pelo coronavírus. Só nesse ano, o Brasil já registrou cerca de 103 mil casos de síndromes respiratórias. Desses, quase 53 mil tiveram confirmação laboratorial para algum vírus respiratório, enquanto milhares de casos ainda seguem em investigação. Por isso, a recomendação continua sendo a mesma: manter a vacinação em dia contra a gripe e a Covid-19. Idosos e pessoas com a imunidade comprometida devem ficar atentos ao reforço da vacina contra a Covid, recomendado a cada 6 meses. Essa continua sendo a principal forma de evitar casos graves, internações e até mortes. Volto com vocês.
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0: E sobre esse assunto, nós conversamos com o epidemiologista da Fiocruz Amazonas, o Gésio Orellana, que acompanhou todo o processo da pandemia de Covid-19 aqui no estado. E ele falou com a gente a respeito desse panorama. Vamos ouvir.
9: Bom, em relação ao aumento da incidência de síndrome respiratória aguda grave causada pela Covid-19, infelizmente é uma constatação. Nós estamos um pouco preocupados porque trata-se de uma constatação atípica, esse comportamento das CRAGs, né, das SRAGs, como as causadas pela Covid-19 e influenza, normalmente se concentravam no, após o período festivo de fim de ano, nos primeiros meses do ano, e agora estamos no mês de julho, com essa elevação em estados como Amazonas, em estados como o Ceará, por exemplo. Portanto, é algo que merece a nossa atenção, justamente por ser fora do padrão e, com isso, né, trazer essa preocupação adicional. Portanto, é crucial as medidas que visam evitar esse problema, como vacinação, distanciamento físico, afastamento do trabalho quando for o caso, preservar as pessoas, né, quando estiver com sintomas gripais, principalmente pessoas idosas, pessoas que têm comorbidades, enfim, os grupos de risco, os grupos prioritários, né? Então, acho que, mais uma vez, fica a máxima, né, que aprendemos durante a pandemia de Covid-19. Prevenir é a melhor solução.
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0: Lembrando que prevenir também, gente, com a vacinação. Vacina em dia, principalmente para os grupos mais vulneráveis, que são idosos e pessoas acometidas por doenças, como doenças respiratórias, pulmonares, né, Kenneth? São de 6 meses, é bom atualizar a carteira.
2: Com certeza, é bom atualizar a carteira, Karimi. E tem aqueles momentos, aqueles períodos que a gente não está muito bem. A gente já está se sentindo meio gripado, já não está com uma imunidade tão boa. Então, nesses casos, é melhor evitar aglomerações de pessoas, é evitar ir no hospital de forma, né, eventual, à toa. Você não está
0: muito bem, ou seja, o vírus está circulando. Sim, se você, cara, já não está muito bem, evita lugares...
2: Exposição de muitas pessoas, aglomerações.
0: Exato,
2: poder usar uma máscara também é bom.
0: Verdade, a gente esquece disso, mas esse protocolo segue, gente. É pro resto da vida.
2: Higienizar as mãos, muita coisa que a gente fazia naquela época, a gente pode continuar fazendo para poder, né, evitar.
0: A ideia é essa, exatamente. Agora em Manaus, 6 horas e 25 minutos.
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2: Agora, Karimi, mais uma vez a gente vai falar de um caso terrível, que é uma grave ofensa para o nosso esporte amazonense, principalmente nessa modalidade, Karimi, que nós somos referência mundialmente.
0: Exatamente.
2: Que é o jiu-jitsu, né?
0: Exatamente. O jiu-jitsu aqui do estado do Amazonas, aqui em Manaus, ele é reconhecido e é respeitado. E, infelizmente, esses casos têm acontecido principalmente nesse esporte, não é?
2: Exatamente, Karimi Leão. É um esporte de contato, onde os professores estão em contato constante com esses alunos e, infelizmente, a gente tem que noticiar uma coisa como essa: abuso sexual contra crianças e adolescentes em uma academia de jiu-jitsu. O professor Carlos Vieira Holanda, ele foi preso hoje pela Polícia Civil.
0: Ele estava foragido, Kennedson, há mais de um mês e é investigado por estupro de vulnerável, importunação sexual e exploração sexual. Infelizmente, mais um caso, e quem traz os detalhes pra gente é o repórter André Meirelles.
5: O professor de jiu-jitsu, que estava foragido há mais de um mês, foi preso nesta segunda-feira, 6 de julho, em Manaus. Carlos Vieira Holanda é investigado por estupro de vulnerável, importunação sexual e exploração sexual de alunas adolescentes. Pelo menos 7 vítimas foram identificadas, mas a polícia acredita que o número pode ser maior. Segundo as investigações da Delegacia Especializada em Proteção à Criança e ao Adolescente, a DEPCA, o professor prometia quimonos e pagamento de inscrições em competições para atrair as adolescentes. Em seguida, as levava a hotéis onde praticava os abusos. A delegada Mayara Magna, titular da DEPCA, explicou o esquema.
10: A equipe da DEPCA prendeu mais um homem de 47 anos. Ele é acusado pelos crimes de estupro de vulnerável, importunação sexual e exploração sexual também. Ele é um jiu-jiteiro. Estávamos atrás dele há mais de um mês.
5: Mas o crime não parava por aí. As investigações revelaram que o professor também explorava sexualmente as vítimas, intermediando o contato delas com patrocinadores em troca de vantagens financeiras. Ele apresentava as adolescentes aos empresários como meninas recém-chegadas ao esporte. Os patrocinadores envolvidos também vão responder pelos crimes. A delegada detalhou a prisão do suspeito.
10: Há um mês atrás, nós entramos na casa dele, cumprimos o mandado de busca e apreensão e tentamos efetuar essa prisão. Mas ele tinha se evadido e nós não conseguimos efetuar essa prisão. Ele ficou de retornar para a DEPCA por volta de 11 horas da manhã, com a promessa de que se entregaria. Nós aguardamos aquele momento, mas obviamente que nós continuávamos investigando e ele acabou que ele não se entregou. Continuamos toda a investigação e começamos a ter sinais de que ele estava ainda na casa dele. Inclusive, nós prendemos hoje ele na casa dele. Ele já tinha montado várias rotas de fuga. Inclusive hoje, quando nós entramos na casa e tentamos prender, ele pulou para a laje e de lá já tinha vários, tábuas, que era como ele fosse fugir.
5: Segundo a DEPCA, as 7 vítimas só tiveram coragem de denunciar depois da repercussão recente de outros casos de violência sexual no meio esportivo. O professor se aproveitava de sua influência no esporte para intimidar as jovens e convencê-las de que os atos não eram graves. Carlos foi localizado por volta das 6 horas na própria casa. Ele havia montado rotas de fuga estratégicas. Ao perceber a chegada dos agentes, pulou para a laje, mas os policiais já haviam cercado todos os pontos de saída. Um homem que tentou alertar o suspeito também foi detido. Todos os envolvidos que ajudaram o foragido a se esconder vão ser investigados. Conduzido à delegacia, Carlos preferiu não prestar depoimento formal, mas alegou ser inocente. A delegada conta que questionou o motivo de ele ter fugido se era inocente e ele não respondeu. Ele foi encaminhado para exame de corpo de delito e em seguida para audiência de custódia. Com essa prisão, chega a 5 o número de professores de jiu-jitsu presos no Amazonas em menos de 3 anos por suspeitas de crimes sexuais. O primeiro foi Alcenor Alves Soeiro, preso em novembro de 2024 e condenado a 178 anos e 5 meses de reclusão. Em junho de 2025, um professor sem identidade divulgada foi preso em Humaitá, suspeito de abusar de pelo menos 5 alunas, entre 7 e 11 anos de idade. Em abril de 2026, o treinador e policial civil Melk Galvão foi preso em São Paulo. E em 1º de junho, outro professor foi preso em Manaus, suspeito de produzir e compartilhar material de exploração sexual envolvendo uma adolescente de 14 anos. A delegada Mayara Magna ressaltou que esses casos não devem demonizar o esporte, que continua sendo um ambiente saudável para crianças e adolescentes. Volto com vocês.
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0: E vamos para o bloco de política do 18 horas com Kennedson Paes. Kennedson, tivemos vários pré-lançamentos hoje. Vamos começar com o senador Omar Aziz, que é pré-candidato ao governo do estado do Amazonas. Ele lançou a segunda parte do projeto, da proposta dele de governo para o estado do Amazonas, não é isso?
2: Exatamente, Karime Leão, muito boa noite para você novamente. Boa noite a todos que acompanham aqui a nossa programação no 18 horas. Gente, vamos falar agora sobre essas eleições para o governo do estado do Amazonas, que já estão movimentando não apenas os bastidores da política, mas com certeza a população já vai começar a ser turbinada aí, Karime Leão, de informações sobre campanha eleitoral. Acabou a Copa do Mundo pra gente, agora o foco é a eleição. Todo mundo já tá sabendo disso, né? Pois é, e olha só, gente, hoje o senador Omar Aziz, ele apresentou a segunda etapa do Plano Estratégico de Desenvolvimento do Estado do Amazonas, com propostas em diversos setores, principalmente a área da saúde, segurança pública e também assistência social, durante um evento realizado hoje num shopping center aqui na nossa zona sul de Manaus, e ele estava, é claro, ao lado de vários aliados, como senador Eduardo Braga e também várias outras lideranças, Sinésio Campos, do Partido dos Trabalhadores e outras lideranças também. Nessa área de segurança pública, a gente estava ouvindo ainda há pouco sobre o tráfico internacional, o tráfico de drogas que tem atuado no estado do Amazonas. Em relação a esse tema, o senador Omar Aziz, ele propôs recriar o programa Ronda no Bairro, só que dessa vez o nome teria um nome diferente, porque não era apenas bairro para significar capital. Agora será a proposta de Ronda Amazonas, com a extensão para o interior do estado do Amazonas. E o plano prevê pelo menos 5 frentes diferentes de atuação. Policiamento permanente em Manaus, fortalecimento das guardas municipais, combate ao narcotráfico e à pirataria nos rios, integração entre segurança pública e também políticas sociais em plataforma inteligente para poder unificar esses dados de ocorrências. Isso até chega a ser parecido com o projeto de planejamento para de segurança pública do governo federal.
11: Sim, da Polícia Federal, exato, que a sede é aqui, né, em Manaus.
2: Não apenas isso, Karim, mas a integração entre todas as polícias, então Polícia Civil conversa com Polícia Militar conversa com Polícia Civil e Polícia Federal, para que todos estejam ligados e dentro de o mesmo contexto, claro. Tenham todos os acessos às informações, então na hora que eu faço uma abordagem, eu sei se aquele suspeito ele é procurado, se ele já teve algum processo judicial em andamento, se ele está sendo analisado, investigado, ou seja, para trazer todos esses dados aí de forma mais robusta. Na área da saúde, o senador Omar Aziz, ele tem a principal proposta de ampliar a telesaúde para os 62 municípios do interior, buscando reduzir essa necessidade de pacientes do interior viajarem para Manaus, ir para Manaus para poder obter esse atendimento especializado. Ele também tem um plano de incluir a criação de chamadas fábricas cidadãs, que são centros de integrados para poder reunir serviços de saúde e assistência social, segurança pública, qualificação profissional e também orientação jurídica. E durante esse evento, senador Omar Aziz e Eduardo Braga fizeram diversas críticas em relação aos seus opositores, que no caso são o ex-governador Wilson Lima, né? É claro, porque o senador Eduardo Braga é pré-candidato à reeleição ao Senado, tem ali o seu foco direto ao ex-governador Wilson Lima, que também é candidato ao Senado. Também fizeram críticas ao atual governador. Eles afirmaram sobre diversos pontos ali, segurança pública, saúde, fizeram críticas em relação a isso. Em relação à questão de investigação, Karim, envolvendo a gestão passada, o Omar Aziz, ele afirmou que nunca foi denunciado, voltou a criticar episódio da administração do ex-governador Wilson Lima, destacou a crise do oxigênio durante a pandemia. O senador também destacou o avanço em relação a temas como BR-319, criticou ações judiciais que tentaram impedir esse licenciamento, fez todo aquele balanço, balanço do que aconteceu, retrospecto do que aconteceu durante esses últimos períodos. E o Omar também, ele é pré-candidato ao governo do estado do Amazonas e também chegou até falar sobre novas possibilidades para o nosso estado do Amazonas, e é claro, já com essa temática para as eleições de 2026. Ou seja, Omar Aziz foi o primeiro que vai largar na frente agora.
11: Com proposta de governo.
2: Com proposta de governo já bem definidas.
11: Exatamente, mas hoje também foi dia do atual governador, o Roberto Cidade, dizer que é pré-candidato também à reeleição?
2: Não falou abertamente, Karim. Até agora ele tinha adotado aquele tom um pouco mais cauteloso. Sempre, sim, que era questionado, claro, ele afirmava que no momento certo ele iria dar essa resposta para a sociedade. E agora parece que esse mistério acabou. Nesses últimos meses, o governador ele tem ampliado ali as suas agendas no interior do estado do Amazonas, fortaleceu a relação com diversos prefeitos, consolidou esses apoios partidários, inclusive de pessoas ligadas a outros grupos políticos, por exemplo, da direita, migraram lá para o Partido União Progressista e manteve essa base de políticas bem construída ao lado do ex-governador Wilson Lima. E agora essa candidatura vai ser oficializada em um evento do União Brasil aqui em Manaus. Amanhã é a previsão de que esse lançamento aconteça. Não é um momento por acaso. Tem acontecido ali a questão do senador Omar Aziz, Eduardo Braga, o momento que eles acabam de fazer fazer esse lançamento da segunda fase do plano de governo. E agora acontece isso, né, Karimi? Esse lançamento da candidatura de Roberto Cidade à reeleição. O encontro vai acontecer nessa terça-feira. E nos bastidores, a avaliação é de que o discurso de Roberto Cidade, junto ali com os seus aliados, venha a ser exatamente para poder reforçar essa atual gestão, as entregas que tem feito ao longo desses últimos períodos, até porque o tempo é bastante curto de gestão, né?
11: Então, muito curto. Ele pegou uma batata quente, a gente, né, sempre fala aqui, uma pessoa de coragem para assumir o estado do Amazonas do jeito que ele assumiu, e ele tem feito várias entregas, tem acertado várias demandas.
2: Tem reorganizado, né?
11: Tem acertado várias demandas, né, também, que o Wilson Lima deixou, como tentar acertar a data base, auxílio fardamento. Ele tem tentado fazer essas coisas com que dá, claro, é muito, muito curto o período de tempo. Mas
2: exatamente, Carminha, até para eu dar uma continuidade, sim, aqui, porque falando nesse tema, é importante a gente falar também sobre umas mudanças que aconteceram agora. A gente, apenas 2 meses depois daquela grande reforma dos secretariados, né? 11 secretários acabaram sendo mudados na gestão de Roberto Cidade, e agora foi publicado no Diário Oficial, nesses dias 2 e 3 de julho, duas mudanças, na realidade outras mudanças bastante significativas. A primeira dela foi na Secretaria de Assistência Social e Combate à Fome, a SES. A Dilcilane Edward de Araújo, ela deixou o comando da pasta, e agora no lugar dela o governador Roberto Cidade nomeou a Ana Beatriz Lobo Moutinho Breval, que tem bastante trânsito ali no governo. Ela atuava como secretária da Casa Civil e agora assume essa parte da SES. E essa troca de assistência social, ela foi bastante completa, porque mudou todo mundo que vinha junto ali, os secretários executivos, os adjuntos do setor. Teve uma outra alteração também na comunicação pública, mais recente ali, houve a mudança da Fundação de Televisão e Rádio Cultura do Amazonas, que tinha o responsável, que era o Osvaldo Jodas Lopes Filho. Ele estava nesse cargo desde 2019, e agora quem assume é a jornalista Lúcia Cordeiro, assume a presidência da fundação. Na Amazon Prev também, que nós tínhamos ali, Karimi Leão, o presidente Evilásio Nascimento, agora quem assume é o advogado Davi Amorim Toledo. Ele que é especialista em gestão pública e tem experiência nos bastidores ali de administração estadual. E aí ele assume agora essa pasta. Houve mudanças também no IPEM, o Instituto de Peso e Medidas. O Renato Marinho Bezerra Júnior, ele foi exonerado da presidência, e nesse caso do IPEM ainda não houve nenhuma divulgação oficial do governo do estado quem vai assumir oficialmente esse cargo pelos próximos dias. Isso ainda vai ser decidido. E é claro que a gente vai estar acompanhando também todos esses detalhes. E o que todo mundo fala é de que essas mudanças é para que ele tenha uma equipe um pouco mais alinhada, principalmente agora, tendo em vista essa possibilidade, né? Essa vontade de reeleição, Karimi.
11: Exatamente. Agora o prefeito, ex-prefeito, de Manaus, Davi Almeida, também já lançou assunto, já tudo em pré-campanha, não é isso, Kennedy?
2: Exatamente. O ex-prefeito de Manaus, Davi Almeida, decidiu não esperar essa reta final para poder já declarar essa candidatura ao governo do estado do Amazonas. Ele já confirmou que vai oficializar a candidatura dele ao governo do estado ainda neste mês de julho. E é possível que seja ainda essa semana, já que está havendo grandes movimentações políticas de Omar Aziz, agora de Roberto Cidade, que vai acontecer nessa terça-feira. Então é possível que essa data seja anunciada para esses próximos dias. O local escolhido também já carrega uma mensagem política muito clara, porque a gente acaba pensando ali, Karimi, que vai ser na Alameda Alphaville, bem ao lado do Parque Gigantes da Floresta. A gente está falando de um ponto que concentra um grande número de eleitores da área da Zona Norte e também Zona Leste da capital. Para quem acompanha ali os bastidores da política, sabe que essa escolha é puramente estratégica. Primeiro porque o parque foi uma das maiores vitrines e também principais obras da gestão do prefeito Davi Almeida. Segundo porque o local fica ali naquele coração da Zona Leste, Zona Norte da capital, que é uma das áreas mais populosas da nossa capital amazonense. De acordo com a coordenação de pré-campanha, a ideia é transformar o evento em um grande ato público, inclusive trazendo lideranças nacionais dos partidos aliados para poder carimbar esse início da jornada, e uma forte demonstração de apoio político. Lembrando que houve esses questionamentos em relação ao grande número de apoiadores, porque, sim, no primeiro tinha sido o Augusto Cury, que é um escritor muito famoso.
11: Ele por si só já leva muita gente.
2: Teve mais de 10 mil pessoas naquela ocasião. E aí foi o motivo Augusto Cury. Só que depois houve ali aqueles eventos públicos que também tiveram um grande número de pessoas e já não teve mais uma grande força além do próprio ex-prefeito de Manaus.
11: Certo.
2: E agora a ideia de que seja consolidada, Karime, essas alianças que foram feitas. É, tem um grande número de alianças se formando. Principalmente uma informação que eu recebi nesse final de semana, Karime, é de que o ex-prefeito de Manaus, Davi Almeida, ele tem feito alianças principalmente com vices, pessoas que concorreram nas últimas eleições, que tiveram grandes projeções, ficaram segundos mais votados. Então, essa corrente de aliança acabou sendo ampliada e é possível que seja lançado também ao lado de todas essas alianças que têm sido formadas ao longo desse período. Então, a expectativa é que também venha haver uma boa demonstração de força ao longo dessa semana que promete ser bastante intensa, Karimia.
11: Muito obrigada pelas informações. Bloco de Política com Kenneth São Paz.
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11: Vamos voltar a conversar ao vivo com o repórter André Meirelles. André, conta pra gente como é que está a volta pra casa.
12: Muito boa noite, mais uma vez para você, Karine, Kenderson, a todos que nos acompanham. A gente traz agora rapidamente aquela atualização sobre, logo mais no começo do programa, a gente trouxe as informações do acidente de trânsito envolvendo uma vítima que ali no bairro São Jorge, naquele trecho próximo à escola estadual Presidente Vargas, ali pelo local, Castelo Branco, perdão, e ali aconteceu um acidente de trânsito com um carro e uma motocicleta. Desse acidente de trânsito teve uma vítima que estava caída ali na pista e já foi socorrida pelo SAMU. Mais um acidente registrado aqui na capital amazonense. Falando, a gente pega esse gancho para falar dos dados da Secretaria de Estado de Saúde aqui do estado, que mostram que os acidentes com motocicletas continuam sendo os principais responsáveis pela superlotação das unidades de urgência e emergência. Dos 191 atendimentos registrados no fim de semana agora, 139 foram envolvendo motociclistas, o equivalente a quase 73% desse total. Agora a gente, no começo do programa, registrou mais um acidente envolvendo aí motociclista. E no sábado foram 79 atendimentos. Já no domingo o número subiu para 112, mostrando aí o aumento das ocorrências nas ruas aqui da capital. Além dos acidentes com motos, houve 15 ocorrências envolvendo carros, 4 atropelamentos e mais 33 atendimentos por outras situações relacionadas ao trânsito. O Hospital e Pronto-Socorro Platão Araújo foi a unidade que mais recebeu vítimas, com 79 atendimentos. Na sequência, aparecem os hospitais e pronto-socorros João Lúcio e 28 de agosto, com 38 pacientes cada. Além dos feridos, o balanço também chama a atenção para o número de mortes. O Centro Integrado de Operações de Segurança, o CIOPS, registrou 8 vítimas fatais em acidentes de trânsito entre sábado e essa segunda-feira. 6 mortes foram registradas em Manaus. Entre elas estão a de um motociclista na Avenida Coronel Teixeira, na Ponta Negra, a de uma criança de 6 anos depois de uma colisão na Avenida Cosme Ferreira, no bairro Coroado, e a de outro motociclista atingido por um carro na Avenida Marques Teixeira, no bairro Cidade Nova. Também morreram um adolescente de 17 anos em um acidente na Avenida Cristã, no bairro Novo Israel. Um homem que não resistiu aos ferimentos de uma queda de moto ocorrida no fim de junho e outra vítima ainda não identificada em um acidente na Avenida Lourenço da Silva Braga, no centro de Manaus. No interior do estado, o CIOPS registrou mais 2 mortes, uma na rodovia M070 no município de Iranduba e outra em Manacapuru, onde um jovem de 23 anos chegou a ser socorrido, mas não resistiu aos ferimentos. Então, esses números aí têm reforçado o alerta das autoridades para que os motoristas e motociclistas respeitem as leis de trânsito e evitem também ali o excesso de velocidade, não dirigir sob efeito de álcool e também os principais fatores associados aos acidentes graves nas vias da capital e do interior do estado é registrado principalmente ali. Pessoas consomem bebidas alcoólicas e acabam dirigindo, conduzindo o veículo que mais tem causado acidentes de trânsito aqui na capital amazonense. É misturar aí, né? Bebida alcoólica e volante, a direção não é recomendado, né? Nunca façam isso. Volto com vocês.
11: Muito obrigada pelas informações, André Meirelles.
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2: Vamos saber agora como é que fica a previsão do tempo com Vanessa Lima. Boa noite, Vanessa.
13: Muito boa noite a todos que acompanham a previsão do tempo aqui com a gente no 18 horas, segunda-feira nublada e com pancadas de chuvas isoladas ao longo do dia. A previsão para a noite de hoje aponta tempo estável, céu ainda com muitas nuvens, mas baixa ou nula chance de chuva. E agora vamos falar sobre o clima de amanhã, 7 de julho, terça-feira, segundo o clima tempo. A terça começa abafada e já com um céu carregado que traz pancadas de chuvas leves ao longo de todo o dia. À noite, o céu fica parcialmente limpo e sem previsão de chuva. A temperatura nessa terça varia entre mínima de 24 e máxima de 30 graus. A umidade relativa do ar fica em torno de 70 a 100%.
2: 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E a Prefeitura de Manaus segue com ajuda humanitária para a Venezuela, para as vítimas do terremoto que atingiram o país. A ação acontece em parceria com militares do Exército Brasileiro, Corpo de Bombeiros, agentes da Guarda Municipal de Pacaraima e também da Polícia Militar de Roraima, Carimi.
11: E hoje, Kenneth, o prefeito de Manaus, Renato Júnior, esteve pessoalmente no galpão da Secretaria Municipal de Assistência Social e Cidadania, lá no bairro Petrópolis, que é onde a gente pode levar, né, todos os donativos que a gente puder ajudar a quem foi vítima do terremoto lá na Venezuela. O repórter André Meirelles conversou com o prefeito, que também fez um balanço, inclusive, de 100 dias de gestão, atualizando as próximas ações que vão acontecer para beneficiar a população. Vamos ouvir. Boa noite, André.
14: Boa noite, André. Boa noite, Karine, todos os ouvintes da Mix. Estamos aqui nesse momento, aqui no depósito da Secretaria da Assistência Social. Estamos mandando mais de 200 toneladas de mantimentos, entre colchões, alimento, água, medicamentos também, para a Venezuela. Nesse momento trágico, passam de 3.500 mortos na Venezuela e Manaus não poderia ficar inerte a essa cena trágica que os nossos irmãos venezuelanos estão sofrendo. Isso está acima de ideologia, está acima de bandeira política, são pessoas que estão precisando. As informações são chocantes, tristes, as imagens também, e a gente está dando a nossa contribuição, até uma forma de agradecer, porque no momento que os hospitais do estado estiveram sem oxigênio, a Venezuela ajudou com cilindros e mais cilindros de oxigênio para o nosso povo. Muito embora não tendo faltado na prefeitura de Manaus, faltou na época nos hospitais do estado, nós somos Manaus, esses hospitais estão em Manaus e a gente está dando a nossa contribuição em nome de todo o povo de Manaus.
12: Agora, prefeito, mais de 200 toneladas já foram enviadas, já foram distribuídas ali para a população da Venezuela. E aqui vão ser mais quantas? Mais 230 toneladas ainda para ser enviadas?
14: Exatamente, mais 230 toneladas estamos enviando, estamos só aguardando. O Exército vai encostar talvez até amanhã, mais tardar depois de amanhã, iremos enviar pelo Exército, através dos caminhões do Exército. Estamos aí num diálogo com o diplomata Guilherme, que fará agora essa internacionalização desses mantimentos para chegar essa segunda etapa até a Venezuela. Lamentamos demais estar dando essa entrevista, ou queremos aqui estar contando outra história, mas essa é a nossa contribuição. Acho que nenhuma nação tem tão pouco que não possa receber, que não possa ajudar. E nenhuma nação tem tanto que não possa receber. Então, essa é a nossa contribuição, é a contribuição do povo de Manaus.
12: A gente vai contabilizar, já foram mais de 200 toneladas, agora mais de 230, mais ou menos aí mais de 460 toneladas enviadas aí para a população que foi atingida ali pelo terremoto da Venezuela. Qual a importância nesse momento da prefeitura, o papel da prefeitura no envio desses alimentos, dessa ajuda humanitária?
14: Acho que a importância de contribuir, eu acho que é isso. Não é o partido político, não é ideologia, são pessoas, são gente, seres humanos, crianças, adultos, idosos, que estão sob os escombros. Só para você ter uma ideia, estão precisando de água para que os bombeiros possam beber a água e continuar as buscas. Estão desidratados lá, porque lá a água é dessalinizada, tem várias questões todas envolvidas lá. Enfim, falta alimento, falta tudo. Está realmente uma situação muito trágica. E assim, esse terremoto, ele não escolheu classe social. igual o Covid também não escolheu classe social. Na época da Covid, as pessoas morriam, morria o rico, morria o pobre, do apartamento de luxo ou do apartamento habitacional Minha Casa Minha Vida, na época. Não escolhia, morria e, lamentavelmente, todo mundo estava no mesmo quadro. A mesma coisa aconteceu agora lá com a Venezuela. O prédio do rico caiu, o prédio do pobre caiu. Então, assim, é uma coisa que todos foram pegos na mesma circunstância. E a gente não tem como olhar para um lado, olhar para o outro. A gente tem que contribuir, a gente tem que ajudar. Esse é o nosso papel. E, assim, várias pessoas... Nós temos recebido muito apoio. Por exemplo, aqui o prédio da SEMASC, da Assistência Social aqui do São Francisco, se tornou uma base de apoio. Os moradores, o povo da cidade de Manaus, estão trazendo para cá roupas, estão trazendo brinquedos para as crianças. E a gente está mandando tudo isso junto com os mantimentos nos caminhões do Exército. Porque às vezes você tem uma roupa que não serve mais para você aí, e aí você destina, vai chegar em um outro país para ajudar uma outra família. Então, assim, é a hora de ser ombro, é a hora de ser abraço, é a hora de ser a mão estendida nesse momento que os venezuelanos estão passando.
15: Agora, prefeito, daqui a pouco, 100 dias da sua gestão aqui na capital amazonense, a gente vê que tem essa ajuda humanitária ali para os irmãos da Venezuela, e além disso tem os programas sociais. Por exemplo, daqui a pouco também gostaria que o senhor falasse um pouco sobre as entregas desse Jaraqui aqui para a população manauara, os outros programas sociais desses 100 dias da sua gestão.
14: Exatamente, a gente criou o Jaraqui da Gente. Eu trabalhei em feira há muitos anos, então eu conheço como funciona. Do dia 15 de junho até o dia 25 de julho, 21, 25 de julho, é chamada a Força da Lua, que é quando o jaraqui, ele não é pescado, ele se pesca. Tem tanto jaraqui que ele se pesca. Então, eu sabendo disso, criei o Jaraqui da Gente e determinei que meus secretários comprassem todo o jaraqui que batesse aí do lado aí do Praquequara, aí no Brasileirinho, aonde tivesse, na Colônia ou na Panaí, comprasse o jaraqui, esse jaraqui fosse distribuído nos bairros em Manaus. A gente já foi em 5 bairros, estamos ainda em outros bairros essa semana. Já estivemos no Viver Melhor, já estivemos no Alvorada, já estivemos na Cidade de Deus, também no Jorge Teixeira, em outras áreas. E agora nós entraremos na Redenção, entraremos também no Santa Teuvina. Estamos em outras áreas com o Jaraqui da Gente. A gente entrega Jaraqui para a comunidade gratuitamente. E também temos as nossas outras ações diretas. Só para você ter uma ideia, mais de 1.000 mães já receberam um enxoval na primeira fase, e agora mais 1.000 mães na segunda fase dos enxovais que a prefeitura está dando para as mães que têm seu primeiro bebê ou estão grávidas pela segunda ou terceira vez. Nós estamos dando todo esse suporte. Nós temos a nossa ação social funcionando nos bairros de Manaus. Sabemos sim que temos muito ainda a avançar, temos muito desafio, mas é aquilo que eu estou lhe falando. Nenhuma nação tem tão pouco que não possa ajudar. Então, nós temos a fartura que Deus tem nos dado através do Jaraqui, através das políticas públicas que a gente tem, mas ainda assim a gente está ajudando a Venezuela, porque sabemos que esse é o nosso dever como ser humano e é isso que Deus espera de cada um de nós.
15: Agora, prefeito, só para encerrar, eu gostaria que o senhor fizesse esse balanço desses 100 dias da sua gestão que vem por aí.
14: Nós temos, depois de amanhã, eu completo 100 dias como prefeito de Manaus. Estarei fazendo um relatório disso público, chamaria a imprensa para passar toda essa prestação de serviço. Mas, assim, já foram grandes avanços que tivemos, continuação de legado ainda do ex-prefeito Davi, mas também criamos alguns programas novos, como esse, o Jaraqui da Gente. Nós temos outros que eu vou anunciar programas e parcerias que nós iremos fazer na próxima quarta-feira, depois de amanhã. Inclusive, a Mix está convidada a fazer essa cobertura com a gente. Vai ser bem legal para Manaus.
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11: Antes do esporte, gente, a gente acompanhou agora o repórter André Meirelles, que conversou com

0: Infelizmente, né, gente? A gente ainda tá vivendo aquela ressaca da eliminação do Brasil e que com certeza ainda domina as redes sociais, domina ali o nosso bate-papo. A gente fica pensando nas bolas que a gente perdeu, nas chances que não deu, mas infelizmente o Brasil acabou sendo derrotado pra Noruega e as críticas sobraram, é claro, pro técnico, né? Não é ele que manda, não é ele,
1: cara,
0: que é o cara?
1: Sinceramente, é técnico, o grupo inteiro, tá? Para com isso, ninguém jogou nada.
0: Pois
1: como
0: é,
1: ninguém jogou
0: essa
1: nada.
0: É verdade, cara,
1: ninguém
0: essa
1: jogou
0: é
1: nada. Você me desculpa, mas é o que a gente sempre fala. E a gente tem a licença poética de todo brasileiro. Somos técnicos da seleção brasileira, principalmente quando o assunto é Copa do Mundo.
0: E com certeza, muitos dos nossos palpites, caso tivesse sido colocado em prática, a gente teria um resultado melhor. E a verdade é que esse time jogou sem personalidade e realmente não trouxe o nosso hexa dessa vez, Karine.
1: Não, e nem jogou bonito. Porque
0: nem jogou bonito.
1: Mereceu
0: o brasileiro
1: perder.
0: Não rolou.
1: Não, mereceu perder. Tá? Porque não teve garra, não foi pra frente. A Noruega no primeiro tempo bailou, fez o que quis, só faltou mandar beijinho. O segundo gol daquele norueguês, aquele tanque, o Haaland, gente, ele parou, olhou pro céu, fez uma selfie, fez uma oração. Ninguém chegou, gente. Então, é o conjunto inteiro.
0: É tão louco a gente pensar nisso, porque foram apenas duas chances que ele teve. Duas chances.
1: E ele aproveitou.
0: Uma que foi construída.
1: Pronto.
0: Uma que foi construída, porque ele estava dentro da área.
1: Exato.
0: Foi lá, se posicionou, conseguiu sair do Bruno Guimarães.
1: E foi
0: lá e fez. E a outra, aí ele teve toda a chance do mundo, né,
1: gente? Ai, não deu, gente. Aí perdeu primeiro aquele pênalti que perdeu, o Brasil perdeu ali, tá? Naquele pênalti que eu não
0: já
1: sei,
0: era.
1: Já era, perdeu ali. Por que que o
0: Guimarães.
1: Vini...
0: É, por que o Vini bateu,
1: não foi bater um pênalti? Não é ele que é o artilheiro, não é ele que é o tal, não é ele que é o cara?
0: É o craque do
1: Ou
0: Brasil.
1: Ou seja, não somos nada, entendeu? Temos que reinventar, vamos esperar aí uma nova geração de jogadores que não tenham sapatilha, salto alto, que não entrem em campo com salto alto.
0: Verdade,
1: e agora, e enquanto, pelo menos foi pra Noruega, os caras, gente boa pra caramba, não perdemos pra Argentina, não fomos ali eliminados pela Argentina, isso pra mim já é maravilhoso. Enquanto isso, gente, a Espanha mostrou força, eliminou Portugal, olha aí. O rapaz.
0: 1-0, hein, Karine?
1: 1-0. Eliminou Portugal, voltou pra casa.
0: Última Copa
1: do CR7, que termina a carreira sem vencer nenhuma Copa do Mundo. Vou lembrar aqui, Ronaldo Fenômeno tem 2 e Pelé tem 3.
0: É, Karine Leão, e olha só, esse resultado também garantiu pra Espanha a invencibilidade, sua maior invencibilidade da história, gente. 35 jogos sem perder e segue sem sofrer gols nessa Copa do Mundo, Karine.
1: É isso aí. Foram 6 mundiais, muitos gols e mais uma vez, sem a taça, seguimos aí no sonho do hexa, nós aqui, mas... Gente, todo mundo tenta, mas só o Brasil é penta. Tá?
0: Exatamente, Karine Leão. E com o Brasil fora da briga, Karine, agora, briga por título, quem ganha aí muito destaque é a França, que aparece como favorita,
1: sim,
0: seguida por Argentina e Espanha. E a Inglaterra agora também cresceu na disputa, enquanto que a Noruega, nossa algoz, ela segue ali no top 5 das candidatas para vencer essa Copa do Mundo.
1: Exatamente. E é claro, né, gente, ainda tem debate sobre o futuro do Brasil, mesmo com o contrato, o técnico Ancelotti está lá com contrato até 2030, mas todo mundo tá dizendo que ele não segue, não volta pro Brasil e não segue frente à seleção brasileira, ou seja, o Brasil...
0: Já tô falando até em Jorge Jesus, Karine.
1: Olha aí, quem sabe? Vamos lá. Vamos apostar pro próximo Mundial daqui a 4 anos. Agora, 7 horas em ponto.
0: Seguimos direto para o Editorial, 18 horas.
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3: O Rio Negro entrou definitivamente no processo de vazante. De acordo com o Porto de Manaus, a cota já desceu 7 centímetros. O Serviço Geológico do Brasil prevê para esse ano uma das suas maiores vazantes. Os serviços meteorológicos anunciam um forte El Niño, um aumento de calor e queimadas na Amazônia. O nível dos rios está entre as principais preocupações das autoridades. Há riscos de desastres, como seca de moderada a severa, principalmente no norte e centro-oeste do país. A Agência Nacional do Petróleo, Gás Natural e Biocombustíveis está monitorando o abastecimento de combustíveis na região norte. O objetivo é minimizar potenciais impactos ao abastecimento nacional de combustíveis relacionados ao risco climático associado ao El Niño em 2026. É obrigação das autoridades federais, estaduais e municipais, já devidamente informadas, antecipar os riscos logísticos.

0: logísticos e garantir a segurança do abastecimento de mercadorias e de combustíveis para minimizar os efeitos e prejuízos de uma estiagem mais forte na Amazônia.
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2: E antes de encerrar, uma correção, é lógico que são 100 dias de governo, né, gente? 100 anos não dá, nem múmia consegue. Agora, 7 horas e 2 minutos, muito obrigada pela sua audiência, um beijo, até amanhã, boa noite, Kenneth Sampaio.
3: Boa noite, Karen Leão, boa noite a todos que acompanharam a gente até aqui, não esqueçam de seguir a gente no arroba 18 horas news, até amanhã, tamo junto.
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7: Fala Mix, boa noite, aqui é o Dário São Mateus. Eu gostaria de ouvir Guns N' Roses, Don't Cry. Valeu.
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2: Boa noite, Mix. Aqui é Luciane, motorista de aplicativo da minha amada Curitiba. Toca qualquer uma de Lewis Capaldi. Beijo.
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2: Fala, Rádio Mix, vocês estão bom? Que é o André de Rio Claro, São Paulo, motorista de aplicativo também. Eu vi na Rádio Mix aqui pela web. Seguinte, hein? Toca um Simple Play Perfect pra gente aí. Valeu, ótima noite pra todos aí.
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11: Oi, aqui é a Ingrid de São Paulo, sou Simão e gostaria de escutar Charlie Brown Jr., Vícios e Virtudes.
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2: Boa noite, pessoal da Mix, tudo bom com vocês? Então, eu sou o João de Suzano e gostaria de ouvir a música do Hell Style, Pede Style, ok? Obrigado, boa noite.
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2: Oi, boa noite. Eu sou Luci, de São Vicente, litoral de São Paulo. Eu gostaria de ouvir primeiro os erros, capital inicial. Beijo.
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1: Mixe o som de Alex Warren pra finalizar o Pede no Zap de hoje, segunda-feira. E não esquece, 11 983 408 mil, manda sua mensagem de áudio pra gente, pede a tua música, que você ouve ela aqui na Mix. E o Pede no Zap tá de volta amanhã, terça, 7 da manhã.
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